0: Matheus Cunha. O Alisson vem fazendo bom jogo também para a seleção brasileira.
1: Vinícius Júnior entrou na área. Neymar, Vinícius, tira o zagueiro.
2: Acabou. Encerrado o jogo, Atlanta. Encerrado em Atlanta, Marrocos 4, Haiti 2, pique.
1: E aqui Brasil vem com Vinícius. Vini Júnior entrou na área para fazer, demorou para a batida. Aí o Brasil insiste e comete falta. E aí, Thiago, beleza? Você chamou a chuva, ela ficou só lá fora, viu?
3: Graças a Deus, obrigado papai do céu, sem chuva e com o jogaço do Brasil, não poderia ser melhor. Obrigado Miami, obrigado Itatiaia, obrigado Brasil.
1: Brasil vence o jogo, dedico essa minha narração pela Itatiaia, com toda a minha alma, com todo o meu coração, ao público do Brasil que eu amo. Ao público de Minas Gerais, que eternamente fica e ficará no meu coração. E dedico a Rejane Maria Carolina Vasconcelos dos Reis e Guilherme Augusto Vasconcelos dos Reis. Foi por todos vocês. Brasil, 3 a 0. Vai, Brasil!
3: Tito, lembrando, hein, que a Itatiaia amanhã transmite os dois jogos, hein? Os dois jogos que vão apontar os próximos ou o próximo adversário do Brasil. A Itatiaia, 8 horas da noite, vai transmitir simultaneamente Tunísia e Holanda, Japão e Suécia. Nesse grupo sairá o adversário do Brasil. Lembrando que a Tunísia já está eliminada, a Holanda e o Japão tem 4 pontos cada e a Suécia tem 3 pontos. Então o grupo está completamente em aberto. Vamos conhecer amanhã o adversário do Brasil, que já sabe que permanece em Nova Jersey, que mantém a sua concentração nos Estados Unidos e que agora vai descobrir amanhã quem ele vai enfrentar em Houston, no Texas, na primeira mata-mata, primeiro mata-mata da Copa do Mundo, na fase 16 avos. Ô, João Vitor, Cirilo, eu avisei a Escócia, hoje não, Escócia, Brasil ganhou, Brasil ganhou, grande vitória aqui em Miami, João Vitor Cirilo.
0: Fala, Thiago, abraço a você, boa noite a todos, vamos nessa com o pós-jogo da Itatiaia, a partir de agora, repercussão completaça de uma grande vitória da seleção do Brasil, mais um grande resultado, caminhada de evolução, aos pouquinhos vamos chegar lá, hein? Já estamos no mata-mata, Brasil classificado como líder, objetivo da primeira fase está cumprido, segunda-feira, torcedor, já pode marcar o churrasco, hein? Segundona, 2 da tarde, o Brasil em Houston, de boa, aguardando o adversário. Ale Oliveira, seu primeiro comentário aqui no pós-jogo, Ale.
4: Gostei demais, viu? Gostei demais da seleção brasileira. Hoje foi a seleção que a gente esperava do Carlo Ancelotti, por aquilo que a gente sabe da montagem de times do treinador italiano, absolutamente vitorioso. Um time que marca muito, um time que recompõe com muita velocidade e que quando sai, quando tem a bola, é agudo, né? Isso aconteceu várias vezes com o Rayan, aconteceu com o Vinícius.
0: Ale.
4: Por isso o Brasil conquistou o resultado.
0: Vamos ouvir o Ancelotti agora na Itatiaia.
5: O objetivo era perder o jogo contra a Iti, foi um partido mais completo, estamos satisfeitos. Agora, chega o bonito.
6: A torcida pedia tanto Neymar e Hendrick, os dois puderam jogar um pouquinho.
5: Sim, não, eu acho que a atuação de todos, atuamos como coletivo, isso é uma boa coisa. Temos encaixado o gol. Hay muchas cosas positivas, como la entrada de Neymar, que nos puede ayudar.
6: ¿Cómo definir en pocas palabras o Vinícius Júnior nessa Copa até agora?
5: Muito forte.
0: Aí o Carlo Ancelotti se dizendo satisfeito, né? Com a atuação do Brasil, elogiando bastante o Vini Júnior. Em duas palavras só, muito forte, realmente uma Copa espetacular de Vinícius Júnior. Nós vamos seguir registrando personagens, hein? Ao longo desse pós-jogo vão ouvir todo mundo. Cláudio Rezende já tá lá na zona de entrevistas com a equipe da Itatiaia mobilizada também no estádio. Já já mais entrevistas desse comecinho do pós-jogo. Tem coletiva também já já do Ancelotti pra ele falar mais e vamos juntos no rádio, no site, no aplicativo e também no YouTube. Brasil líder da chave. Brasil classificado. Pode concluir seu raciocínio, Ale Oliveira.
4: Aí, eu gostei demais da seleção, aquela evolução que a gente torcia muito, esperava, ela aconteceu. Um time que jogou coletivamente, individualmente, com várias peças de destaque, não teve ninguém que jogou mal. O Casemiro, que não fez um grande primeiro tempo, na segunda etapa se superou, conseguiu se recuperar. Então a gente teve um Brasil muito forte no jogo todo, no jogo todo. Então é um Brasil que pode dar certo, Cirilo. A gente se enche de esperança, porque o que a gente viu aqui foi significativo. Uma defesa sólida, laterais que não inventam, que sabem das suas limitações, ou físicas ou técnicas, mas não se arriscam. Um meio campo saboroso, com o Bruno Guimarães jogando fino da bola. O Casemiro é muito bom, mas fez uma primeira partida horrorosa, segunda mais ou menos, hoje já voltou a jogar bem. Paquetá ajudando demais. O Rayan, se realmente for o escolhido, que personalidade, que força, que técnica, né? O Matheus Cunha é um facilitador de jogo, como ajuda o time em todos os sentidos, em todas as partes do campo. E o Vinícius, ele olha nos olhos de qualquer um que você escolher aí dessa Copa do Mundo, viu, Cirilo?
0: E quem foi o melhor em campo, Ale?
4: Eu queria muito ter coragem de voltar no Bruno Guimarães. Eu queria ter coragem, sabe? Fazendo uma menção pro Alisson, que foi muito bem, mas queria ter coragem de votar no Bruno Guimarães, só que o Vinícius não me permite. Vinícius Júnior.
0: Grande Copa do Vini Júnior, grande Copa do Mundo do Vini Júnior. Daqui a pouquinho o Simões vai trazer números impressionantes também do Vinícius Júnior, o cara da Copa do Mundo do Brasil. Você falou bem demais do Bruno Guimarães. Que jogador é o Bruno Guimarães? Cláudio Rezende, seu voto, Cláudio.
7: Menções para Alisson, Rayan, Bruno Guimarães, mas o voto é no Vini.
0: Vini, voto do Cláudio também, pô, Rayan, que lembrança, cara. Que Copa do Mundo, 19 anos, hein? Parece que tá sempre no quintal de casa. Jogando brasileiro, Premier League, jogando Copa do Mundo, tá batendo pelada no quintal de casa. É o Rayan, impressionante esse moleque. Vini Júnior, voto do Cláudio, seu voto, Thiago Reis.
8: Eu tenho coragem, personalidade, pra votar nele. Bruno Guimarães, credo. Boa! Joga muito, ô Cirilo. É porque pela TV talvez o torcedor não tenha noção, Ale, da mexida, do jeito que ele percorre o campo. Ele abre espaço o tempo inteiro, Cirilo.
0: É verdade. Vamos ouvir o Matheus Cunha, já já completamos a votação.
6: Mais um gol em Copa do Mundo, Cunha. Acho que teus sonhos estão se realizando. E é alegria também, não só pelo gol, claro, mas por uma atuação muito convincente da seleção nesse terceiro jogo, passando em primeiro.
9: Sem dúvida, sem dúvida. É, como você falou, acho que é o sonho se realizando. Tá na Copa do Mundo, consegui convencer que é aquilo que a gente mais quis, mais trabalhou. Primeiro jogo difícil, todo mundo sabe. Segundo jogo a gente melhor e hoje acredito que melhor que o segundo. Então, se Deus quiser se continuar assim, a gente vai chegar no nosso objetivo.
0: Já falamos da tua ligação com o surf. Agora eu quero saber, como bom paraibano e nordestino, hoje é dia de São João, 24 de junho. Qual é um bom cardápio, uma boa trilha sonora para comemorar a vitória da seleção hoje?
9: Aí, eu vou indicar para vocês toda a playlist de Dominguinhos do meu amigo João Gomes. Acho que tá todo mundo lá, o pessoal tá. Acredito que em Campina Grande é o maior São João do mundo. Desculpa a todos os outros aí, mas eu sou paraibano, tenho que puxar pro meu lado. Então espero que curtam muito aí. Eu tô morrendo de saudade do São João, mas tô fazendo uma coisa melhor por enquanto. Valeu, gente.
0: O que é bom pra comer na festa junina?
9: Aí tem uma pamonhazinha, né? Uma canjica, umas coisinhas assim, um milho verde. Tem coisa que, pô, tô com saudade, cara. Falando assim vai me dar saudade de estar lá, mas tá bom demais, valeu.
0: Hoje o Brasil tá de barriga cheia.
9: É isso mesmo, muito bom.
0: Parabéns.
9: Muito obrigado.
0: Matheus Cunha, registro na saída do gramado também, mais um grande jogo do Cunha. Baita jogador, baita Copa do Matheus. Seu voto, Wellington Campos. Já já o nosso Wellington, seu voto, Piquetito.
10: Um detalhe, enquanto o Matheus Cunha falava do São João, né? É uma festa linda do Caruaru, do Pernambuco todo, né?
1: Morena Tropicana, eu quero teu sabor. Viva o seu Valença. Também é bom demais, é Ramalho da Paraíba, Dominguinhos, a lenda que é Luiz Airão, o Luiz Gonzaga, né? O rei do Baião. Bom, até agora o Brasil fez 7 gols, né, Cirilo? Não foi isso?
7: Sim.
1: Brasil só fez gol com Vinícius Júnior e Matheus Cunha, pô. 3 do Cunha e 4 do Vinícius, né? E tiraram um no Lamano do Vinícius. Eu vou em Vinícius Júnior, pra mim, o melhor jogador em campo. Agora, gostei demais do Rayan. Camisa caiu bem nele, a camisa amarelinha. E o Bruno Guimarães, jogar o que ele jogou vai ajudar muito a gente.
7: Vini Júnior, melhor em campo, eleito pela equipe da Itatiaia, Thiago Reis.
8: Eu tô girando Alisson. Aqui, rapaz. Vem o cá, Alisson. Meu filho.
7: Vamos ouvir o Alisson, Thiago. Vamos lá, Alisson.
11: Vamos aqui com o Alisson, goleiro do Brasil, que fez boas defesas aqui hoje também. E o ataque funcionou também.
12: É isso aí que a gente queria, né? Acho que a gente soube absorver as críticas no início da competição, né? No primeiro jogo, muito difícil. E depois corrigimos aquilo que tinha que corrigir. Ficamos mais sólidos ali defensivamente, mesmo os adversários tendo chance. Acho que a Copa do Mundo tem mostrado que todas as equipes têm condições, né? Então, acho que a todo tempo a gente podia ver o placar aí do Haiti e Marrocos também. Todo mundo pensava que seria uma vitória fácil aí do Marrocos, mas o mesmo trabalho que a Haiti deu pra gente, provavelmente deu pra eles também. E a gente fez um grande jogo pensando em nós, pensando no nosso trabalho, pensando em crescer como equipe. E fazendo um trabalho de equipe forte, as individualidades vão acabar aparecendo inevitavelmente, né? Porque a gente foi organizado, porque a gente foi duro no jogo, uma boa atitude. Mas seguimos, né? Seguimos com o pensamento de poder melhorar e sabemos que podemos melhorar.
13: Alisson, vocês chegaram agora para essa fase depois de um bom jogo e analisando toda essa fase inicial, os 3 jogos do Brasil. Vocês chegam neste momento com o que vocês imaginavam, com o desempenho que vocês imaginavam?
12: Estamos no caminho certo, né? Sempre pensando que a gente pode melhorar, com muita humildade, sabendo as nossas capacidades também, né? A gente tem um time muito qualificado, um time jovem, uma mistura muito boa com experiência também. E hoje fizemos mais uma vez uma partida muito madura. Todos os jogadores, acho que se eu falar um nome só, eu seria injusto aqui. Mas a nossa linha defensiva muito sólida, porque o meio campo também foi sólido. E os atacantes também ajudando na marcação, mais uma vez marcamos gol pressionando alto, né? Uma coisa que a gente visava melhorar bastante. Quando defendemos bloco baixo, fomos muito bem. E lógico que a Escócia foi um adversário difícil, né? Eles botavam muita bola dentro da área, com muita gente dentro da área, e acabaram tendo as chances deles, mas felizmente a gente saiu aí sem sofrer gols, que é importante também.
14: A importância para você começar uma Copa com tantas defesas? Foi assim no último jogo, foi assim hoje. Um dos temas das entrevistas foi cobrança, desconfiança. O significado para ti, Alisson, dessa tua bela atuação numa Copa do Mundo, quanto dá confiança e o significado que tem para ti?
12: É claro que isso me dá muita alegria, né? Poder ajudar, poder jogar bem, poder fazer defesas. O que me deixa satisfeito é fazendo isso com as vitórias e com o desempenho da equipe também. Não muda nada para mim. Eu já tinha muita certeza, né, muita convicção do meu trabalho, da minha carreira que eu tive até aqui, ainda tenho muito pela frente. Então não muda nada. Obviamente que jogar bem te traz confiança. Eu vim de um período aí sem jogar muito no meu clube, né? Então aqui isso é importante para mim. Chegar bem numa Copa do Mundo, bem fisicamente, bem mentalmente, é muito importante, fico muito feliz. Eu quero dar alegria pro povo brasileiro e também para minha família que estava aqui assistindo, e para todos os amigos, todos aqueles que torcem por nós, por vocês aí, para que a gente seja um time sólido e a gente tenha a chance aí de ser campeões da Copa do Mundo.
11: Tá bom, tá aqui o Alisson, goleiro do Brasil, passando e falando ao microfone da Itatiaia após essa vitória, que chamou atenção aí, né? Ele destacando, importante para ele, essas defesas para a afirmação também. Alisson foi muito criticado nas últimas Copas do Mundo por não fazer defesas milagres, defesas difíceis e eliminações do Brasil, informando o Gerdau.
0: É isso, Rezende. Vamos registrando os atletas, hein? Nesse pós-jogo da Itatiaia. Deixa eu chamar, aliás, Thiago, quando tiver aí, pode chamar, tiver entrevistado, pode chamar, pode nos acionar também aqui no nosso pós-jogo. Há pouco falou o Alisson, o Thiago Reis está girando pelo estádio para registrar a galera, personalidades também, vamos trazer ao longo desse pós-jogo da Rádio de Minas. Deixa eu chamar o Hugo Sérgio pra gente fechar as informações do jogo de Marrocos. Marrocos vence, se classifica, mas a liderança é nossa, Hugo Sérgio. Hugo Sérgio acompanhou há pouco Marrocos fazendo 4-2 contra o Haiti. Fechamos o grupo, então, com o Brasil liderando. Lembrando, né? Posso chamar o Hugo agora? Beleza. Vamos lá, Hugo Sérgio.
15: Cirilo, emoção de montão, meu amigo. Que jogo eletrizante, um jogo histórico. Isso porque tivemos no jogo um gol de letra, o primeiro gol da seleção do Haiti. E o segundo também um golaço, 4-2 deu Marrocos, Marrocos dominando o jogo, baita partida do goleiro do Haiti, que a situação poderia ter sido pior, Placide, acabou fazendo 3 grandes defesas no jogo, e uma vitória do Marrocos, mas que o Haiti acabou vendendo caro, porque fez o primeiro gol de letra, e aí o segundo num chutaço no meio da rua para a seleção de Marrocos, Hakimi, Saibari, Harimi e Yassine. Os gols do Marrocos e o gol de letra marcado por Joseph. Ele que guardou aos 9 do primeiro tempo o gol do Haiti. E também o Haiti chegou lá com Isidoro aos 42 do primeiro tempo. 4-2 deu Marrocos. Baita de um jogo, festa do torcedor do Haiti. Que foi um resultado, o fato do Haiti ter feito o primeiro gol na Copa e um gol de letra. Fato histórico, né? Que marca bastante. Então, uma derrota que acabou vendendo cara à seleção do Haiti pelo placar de 4-2. E o importante foi isso, o Brasil fez o papel, goleou, pra mim é goleada, viu, Cirilo? Tem gente que fala, ah não, 3-0 não é goleada, eu vou nessa, é goleada numa Copa do Mundo, é a festa do Brasil, que abraça a liderança do grupo, e aí ficamos naquela torcida pro Haiti, pra melar, colocar água no chope da seleção do Marrocos, mas deu bom, viu, Cirilo? No finalzinho deu bom em Atlanta, 4-2, deu Marrocos, mas o Brasil que avança na liderança nessa Copa do Mundo e volta a destacar. Parabéns pro Haiti, viu? Parabéns pra seleção do Haiti, 2 belíssimos gols no jogo e, claro, a Itatiaia levando o gol primeiro, Cirilo, em Atlanta, passa a régua e fecha a conta. Deu Marrocos.

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1: Hora certa. 21 horas e 23 minutos.

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7: Hora certa. 21 horas e 39 minutos.

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7: Hora certa. 21 horas e 53 minutos.

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9: Duas horas e 12 minutos.

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7: Hora certa.
8: 22 horas e 28 minutos.

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6: Hora certa. 22 horas e 40 minutos.

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6: Hora certa. 22 horas e 58 minutos.

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8: Três horas e 15 minutos.

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3: Três horas e 30 minutos.

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3: Hora certa. 23 horas e 46 minutos.

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6: Hora certa. 0 hora e 2 minutos.

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8: Meia-noite e 39 minutos.

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8: 1 hora e 16 minutos.

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8: 1 hora e 57 minutos.

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8: 2 horas e 37 minutos.

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6: 3 horas e 12 minutos.

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2: 3 horas e 51 minutos.

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9: 4 horas e 25 minutos.

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5: Oito horas e 17 minutos.
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7: Está no ar para você o Conexão News. Celulares são encontrados em ala de pai e primo de Vorcaro em presídio. Aparelhos foram enviados à Polícia Federal para investigação. Uma operação da Polícia Penal de Minas Gerais, na penitenciária Nelson Hungria, em Contagem, em Minas Gerais, apreendeu 2 celulares na ala 3, onde estão presos preventivamente Henrique Vorcaro e Felipe Vorcaro, pai e primo do ex-banqueiro Daniel Vorcaro, respectivamente. O material, portanto, foi encontrado na noite da última segunda-feira, dia 22, após a varredura do Comando de Operações Especiais Penitenciárias por ordem da Inteligência Penitenciária de Brasília. Os alvos da operação, segundo ainda informações, eram os Vorcaro. Nessas unidades, no entanto, nenhum aparelho foi achado.
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7: Luiz Marinho diz que se fosse Lula, optaria em substituir Jax. Bom, o ministro do Trabalho apontou que afastar o líder do governo no Senado na função seria o mais apropriado para garantir foco na defesa. O ministro do Trabalho, Luiz Marinho, defendeu que o senador Jax Wagner, do PT, deixe o cargo de líder do governo no Senado. Ao ser questionado sobre a atual situação do parlamentar, Marinho apontou que na posição do presidente Luiz Inácio Lula da Silva, do PT, substituiria, portanto, o senador.
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7: Comissão do Senado aprova ampliar acesso à internet em escolas públicas. O texto determina a instalação de internet por empresas que prestam serviços de telecomunicações. A proposta deverá seguir diretamente para análise na Câmara. A Comissão de Ciência Tecnológica, Inovação e Informática do Senado aprovou, portanto, o projeto que prevê a instalação de internet banda larga em escolas públicas como parte dos investimentos de empresas que prestam serviços a telecomunicações. Bem, a proposta deve agora seguir para análise na Câmara dos Deputados, se não houver recurso para a votação no plenário.
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5: Oito horas e 33 minutos.
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7: STM rejeita recurso de Bolsonaro sobre suspeição de ministro da corte. A defesa do ex-presidente queria afastar Joseli Camelo do julgamento que poderá decidir pela perda de posto e patente militar de Bolsonaro. Bom, por unanimidade, o Superior Tribunal Militar rejeitou, portanto, ontem, quarta-feira, um recurso apresentado pelo ex-presidente Jair Bolsonaro do PL para afastar um dos ministros do julgamento que poderá decidir pela perda do seu posto e patente militar. No discurso, a defesa de Bolsonaro tenta reverter uma decisão da presidente da corte, ministra Maria Elizabeth Rocha, que rejeitou o pedido para declarar suspeito e também brigadeiro Joseli Parente Camelo.
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7: 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Globo domina. Veja o ranking dos 10 jogos mais vistos na Copa do Mundo no Ibope. A Globo concentra a maior parte dos jogos mais vistos da Copa do Mundo na TV. Com destaque para as partidas do Brasil, a emissora detém os 16 maiores públicos durante as 2 primeiras rodadas da fase de grupo. Os números se referem à Grande São Paulo, a maior praça do painel nacional de televisão, que é levada em conta pelo mercado publicitário para alocar os seus recursos.
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7: Repórter da TV Globo repreende torcedor após grito a Bolsonaro. Bem, o repórter Thiago Medeiros precisou repreender um torcedor da seleção brasileira que vai acompanhar a partida. Na realidade, acompanhou a partida entre Brasil e Escócia ontem. Jornalista surpreendido com uma citação à família Bolsonaro ao vivo. Medeiros fez uma aparição no quadro Churrascopa, como parte da programação que antecede a partida.

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7: Oito horas e 51 minutos. 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
8: Cris Flores recusa luta com grávida de Taubaté e sugere disputa de torta na cara. Bem, Cris Flores se mostrou aí disposta a ficar frente a frente com a Maria Verônica Aparecida César Santos, conhecida como a grávida de Taubaté. No Melhor da Tarde, a apresentadora revelou ter recebido um convite para o reencontro e até sugeriu uma disputa de torta na cara entre as duas.
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8: Efeito Copa, como o SBT Brasil ganhou público e cresceu 20% no Ibope. Bom, o SBT mostrou aí que, nesta última terça-feira, por exemplo, que tem conseguido segurar parte do público que acompanha os jogos da Copa do Mundo, impulsionado, claro, pelo confronto entre Inglaterra e Gana. O Aqui Agora registrou seu maior público de 2026 e ainda ajudou o SBT Brasil, que teve sua melhor terça-feira em 8 meses.
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10: Amanhã desta quinta-feira terá muitas nuvens em grande parte do centro-oeste. A umidade favorece a ocorrência de chuva, principalmente em Mato Grosso, Goiás e Mato Grosso do Sul. No Distrito Federal, o tempo segue mais estável. No Distrito Federal, a previsão é de muitas nuvens. Em Brasília, a temperatura varia entre 11 e 25 graus. Em Goiás, a possibilidade de pancadas de chuva isoladas no norte, noroeste, oeste e sudoeste. Em Goiânia, os termômetros ficam entre 16 e 29 graus. Em Mato Grosso, a previsão é de muitas nuvens e pancadas de chuva isoladas em grande parte do estado, com chance de trovoadas no norte, nordeste e noroeste. Em Cuiabá, a temperatura varia de 15 a 22 graus. No Mato Grosso do Sul, há possibilidade de chuva isolada em várias regiões do estado. Em Campo Grande, a mínima prevista é de 9 e a máxima de 20 graus. As informações são do Instituto Nacional de Meteorologia. Viviane Oliveira, o tempo e a temperatura.

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7: Nove horas e sete minutos.
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9: A quinta-feira, 25 de junho, será de muitas nuvens em grande parte do Nordeste. A chuva deve se concentrar na faixa litorânea leste da região e no norte do Maranhão. No interior, o tempo segue encoberto. Na Bahia, a previsão de pancadas de chuva isoladas em Salvador e no litoral. Na capital, a temperatura varia entre 20 e 28 graus. Em Sergipe, Aracaju terá mínima de 24 e máxima de 29 graus, sob muitas nuvens e pancadas de chuva isoladas. A instabilidade também alcança o litoral sergipano, enquanto o Agreste e o Sertão apresentam maior cobertura de nuvens, sem indicativos expressivos de chuva. Em Alagoas, Maceió deve variar entre 25 e 28 graus, com muitas nuvens e pancadas de chuva isoladas. A previsão aponta condições semelhantes para a Zona da Mata e o litoral. Em Pernambuco, Recife terá temperaturas entre 24 e 28 graus e previsão de muitas nuvens com pancadas de chuva isoladas. No Agreste e no Sertão, a nebulosidade segue predominante durante a manhã. Na Paraíba, João Pessoa registra mínima de 24 e máxima de 28 graus, também com muitas nuvens e pancadas de chuva isoladas. A instabilidade alcança o litoral e parte da Zona da Mata. No Rio Grande do Norte, Natal terá temperaturas entre 23 e 29 graus, com muitas nuvens e pancadas de chuva isoladas. Nas regiões do Agreste, da Borborema e do Oeste Potiguar, a previsão indica predomínio de muitas nuvens. No Ceará, Fortaleza terá mínima de 24 e máxima de 29 graus, com muitas nuvens. O mesmo cenário é previsto para grande parte do litoral. No Piauí, Teresina terá temperaturas entre 24 e 34 graus, sob muitas nuvens. A condição também predomina no Norte, Centro-Norte, Sudeste e Sudoeste piauienses, mantendo o tempo estável durante a manhã. No Maranhão, São Luís deve registrar mínima de 25 e máxima de 32 graus, com muitas nuvens, pancadas de chuva e trovoadas isoladas. Nas regiões central, leste, oeste e sul do estado, o céu permanece com muitas nuvens ao longo do período. As informações são do Instituto Nacional de Meteorologia. Viviane Oliveira, o tempo e a temperatura.
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9: A previsão para a região norte nesta quinta-feira indica manutenção da instabilidade atmosférica sobre a maior parte dos estados. Amazonas, Pará, Amapá, Roraima e Rondônia terão predomínio de muitas nuvens e ocorrência de pancadas de chuva em diferentes áreas, No Tocantins, o tempo segue com poucas nuvens e calor intenso. No Acre, a previsão indica predomínio de muitas nuvens ao longo do dia, com possibilidade de chuva isolada em diferentes áreas do estado. Em Rio Branco, os termômetros devem variar entre 17 e 28 graus. Em Rondônia, o tempo permanece instável, com muitas nuvens e pancadas de chuva isoladas. Em Porto Velho, a temperatura mínima prevista é de 20 e a máxima de 28 graus. No Amazonas, a combinação de calor e umidade favorece a formação de áreas de instabilidade. A previsão é de muitas nuvens, acompanhadas de pancadas de chuva e trovoadas isoladas em grande parte do estado. Em Roraima, a previsão também é de muitas nuvens com pancadas de chuva e trovoadas isoladas. Em Boa Vista, a mínima deve ficar em 25 e a máxima em 33 graus. No Pará, o tempo segue instável, com muitas nuvens, pancadas de chuva e trovoadas isoladas. A previsão abrange o Baixo Amazonas, o Marajó, o Nordeste Paraense, a região metropolitana de Belém, o Sudeste e o Sudoeste do estado. No Amapá, a combinação de umidade e calor mantém o céu com muitas nuvens e favorece pancadas de chuva acompanhadas de trovoadas isoladas. Em Macapá, a temperatura varia entre 24 e 33 graus. No Tocantins, o tempo apresenta características distintas em relação ao restante da região norte. A previsão para Palmas é de poucas nuvens, com temperaturas entre 21 e 35 graus. Nas demais áreas do estado, especialmente nas regiões do Bico do Papagaio, Jalapão, Centro, Sudeste e Sudoeste Tocantinense, o tempo permanece estável, com predomínio de sol e pouca nebulosidade. As informações são do Instituto Nacional de Meteorologia. Viviane Oliveira, o tempo e a temperatura.
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9: A quinta-feira será marcada por variação das condições do tempo na região sudeste. A circulação de umidade favorece a formação de nuvens e a ocorrência de pancadas de chuva isoladas em áreas dos quatro estados, enquanto os setores do interior permanecem apenas com o céu encoberto. Em São Paulo, a previsão indica muitas nuvens com pancadas de chuva isoladas ao longo do dia. A instabilidade também se estende por áreas do Vale do Paraíba, do Litoral Sul, da região metropolitana, do centro do estado e de parte do Oeste Paulista. Na capital paulista, os termômetros devem variar entre 13 e 15 graus. No Rio de Janeiro, a capital terá temperatura mínima de 17 e máxima de 23 graus, com muitas nuvens e pancadas de chuva isoladas. A previsão aponta condições semelhantes para a Costa Verde, a região metropolitana, as baixadas litorâneas e o sul fluminense. Em Minas Gerais, a capital Belo Horizonte terá muitas nuvens com pancadas de chuva isoladas, com temperaturas entre 14 e 26 graus. A instabilidade alcança principalmente o sul de Minas, a Zona da Mata, o Campo das Vertentes e parte do Triângulo Mineiro. No Espírito Santo, Vitória terá mínima de 18 e máxima de 26 graus, sob muitas nuvens com pancadas de chuva isoladas. A previsão de chuva também abrange áreas do litoral capixaba e da região sul do estado. As informações são do Instituto Nacional de Meteorologia. Viviane Oliveira, o tempo e a temperatura.

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1: Nove horas e 9:30.
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3: A região sul terá predomínio de temperaturas baixas na manhã desta quinta-feira, 25 de junho. No Paraná, a previsão indica geada na capital e maior presença de nuvens com possibilidade de pancadas de chuva isoladas em diferentes áreas do estado. Em Santa Catarina, no Rio Grande do Sul, o tempo permanece mais estável, com poucas nuvens nas capitais e variação de nebulosidade entre as regiões. O Paraná terá a maior cobertura de nuvens ao longo desta quinta-feira. Em Curitiba, os termômetros variam entre 3 e 16 graus, com previsão de tempo claro e formação de geada nas primeiras horas do dia. Nas demais áreas do estado, a nebulosidade aumenta principalmente no Norte Pioneiro, Norte Central, Noroeste, Oeste, Centro-Oeste e Campos Gerais, onde há possibilidade de pancadas de chuva isoladas. Entre o leste paranaense e parte da região metropolitana de Curitiba, o céu permanece com muitas nuvens. Em Santa Catarina, Florianópolis registra temperaturas entre 5 e 16 graus, com previsão de poucas nuvens. No interior do estado, o tempo apresenta variação de nebulosidade com predomínio de muitas nuvens em Oeste, Meio Oeste, Planalto Norte e Planalto Sul. Há condições para chuva isolada em pontos dessas regiões, enquanto áreas do litoral e do Vale do Itajaí seguem com maior presença de aberturas de sol. No Rio Grande do Sul, Porto Alegre terá mínima de 5 e máxima de 16 graus, sob poucas nuvens. No restante do estado, o cenário é de tempo estável na maior parte das regiões. A nebulosidade aumenta em áreas do Norte, Nordeste, Serra, Campos de Cima da Serra e parte das Missões, onde podem ocorrer pancadas de chuva isoladas. Já na campanha Fronteira Oeste, Centro e Sul Gaúcho, o predomínio é de céu com poucas nuvens e temperaturas baixas durante a manhã. As informações são do Instituto Nacional de Meteorologia. Viviane Oliveira, o tempo e a temperatura.
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4: Na última segunda-feira, 22 de junho, a Confederação Nacional da Indústria, a CNI, apresentou aos pré-candidatos à presidência da República uma agenda de propostas voltadas à retomada do crescimento sustentável da economia brasileira. As recomendações buscam enfrentar dois dos principais desafios ao desenvolvimento do país: o desequilíbrio das contas públicas e as dificuldades de acesso ao crédito enfrentadas pelo setor produtivo. O diretor adjunto de Desenvolvimento Industrial da CNI, Mário Sérgio Teles, afirma que o crescimento contínuo dos gastos públicos compromete o equilíbrio das contas e dificulta a redução dos juros.
5: Nós temos gastos que não param de crescer. Isso leva a um desequilíbrio das contas públicas, leva também ao Banco Central ter que aumentar a taxa de juros para conter a inflação. Com esse cenário, não tem política de desenvolvimento produtivo, não tem redução do custo do Brasil que faça com que o Brasil cresça mais.
4: Entre as medidas propostas para reverter esse cenário estão a revisão de programas e benefícios, a eliminação de mecanismos que promovem o crescimento automático das despesas e a criação de um plano plurianual de consolidação fiscal com metas para resultado primário, despesas, receitas e dívida pública. O segundo eixo da proposta é a ampliação do financiamento ao setor produtivo. Embora reconheça avanços recentes, a CNI avalia que o crédito no Brasil continua caro e insuficiente. Segundo Mário Sérgio Teles, ampliar o acesso ao crédito exige avanços em duas frentes.
5: Primeiro, é uma mudança na agenda macroeconômica que permita a taxa de juros básica, aquela do Banco Central, a taxa Selic, mais baixa. Segundo, temos que reduzir o spread bancário, aumentar a competição no setor financeiro, que é baixa. Precisamos reduzir a insegurança na concessão do crédito, melhorar as condições de garantia e reduzir a cunha fiscal, os impostos sobre a intermediação financeira.
4: Entre as propostas da entidade está a autorização para que recebíveis de PIX sejam utilizados como garantia em operações de crédito, nos moldes do que já ocorre com recebíveis de cartões de crédito. A CNI também defende a implementação da duplicata estrutural, mecanismo que facilita o uso de recebíveis como garantia e reduz riscos de fraude. O documento completo com as propostas está disponível no portal da CNI. O endereço é www.cni.portaldaindustria.com.br. Reportagem Paloma Custódio.
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6: Brasília recebe o segundo Encontro Nacional Territórios da Cultura, promovido pelo Ministério da Cultura, reunindo gestores, artistas e representantes de equipamentos culturais de diferentes regiões do país. Durante o evento, 22 iniciativas culturais foram premiadas no edital de Boas Práticas dos Céus das Artes, reconhecendo experiências ligadas à programação cultural, formação de público, gestão compartilhada e articulação entre políticas públicas. Na abertura do encontro, o secretário-executivo do Ministério da Cultura, Márcio Tavares, destacou o fortalecimento da política de infraestrutura cultural no país.
7: Oferecendo serviço público, garantindo direitos, garantindo cidadania, né, e demonstrando que aquele é um território que tem uma potência enorme para se desenvolver e que precisa, né, de que as políticas públicas sejam atentas para isso. Então, é um investimento importante e essa rede é uma rede estratégica. E ela é muito mais forte quando ela atua a partir da participação social.
6: Segundo ele, ampliar a infraestrutura cultural no país é um dos desafios centrais da política pública.
7: Um déficit gigantesco nas periferias e no interior do país de equipamentos culturais que precisa ser enfrentado e superado. A gente nunca tinha conseguido desenvolver política de infraestrutura cultural para atender comunidades afastadas e rurais e que precisavam também ser enfrentadas. E pela primeira vez, nós temos uma rede de equipamentos culturais pensadas pelo governo do Brasil e desenvolvidas em parceria federativa e com a sociedade que respondem a esses dilemas.
6: A programação do Encontro Nacional seguiu com oficinas e atividades de articulação entre gestores culturais de todo o país. Saiba mais sobre o evento e os equipamentos culturais premiados em cultura.gov.br.
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6: Nove horas e 53 minutos.
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8: A Bahia teve duas iniciativas reconhecidas no Prêmio Boas Práticas dos Céus das Artes, promovido pelo Ministério da Cultura em Brasília. Experiências de Dias d'Ávila e São Sebastião do Passé foram premiadas por ações ligadas à programação cultural e formação de público em territórios populares. O Céu das Artes de Dias d'Ávila conquistou o terceiro lugar nacional em programação cultural. Já o Céu Praça José Valdomiro Pena, em São Sebastião do Passé, foi reconhecido na categoria Formação de Público. Durante a cerimônia, o secretário executivo do Ministério da Cultura, Márcio Tavares, destacou a importância dos equipamentos culturais para a cidadania.
9: Oferecendo serviço público, garantindo direitos, garantindo cidadania, né, e demonstrando que aquele é um território que tem uma potência enorme para se desenvolver e que precisa, né, de que as políticas públicas sejam atentas para isso. Então, é um investimento importante e essa rede é uma rede estratégica. E ela é muito mais forte quando ela atua a partir da participação social.
8: Segundo ele, ampliar a infraestrutura cultural no país é um dos desafios centrais da política pública.
9: Um déficit gigantesco nas periferias e no interior do país de equipamentos culturais, que precisa ser enfrentado e superado. A gente nunca tinha conseguido desenvolver política de infraestrutura cultural para atender comunidades afastadas e rurais, e que precisavam também ser enfrentadas. E pela primeira vez, nós temos uma rede de equipamentos culturais pensadas pelo governo do Brasil e desenvolvidas em parceria federativa e com a sociedade, que respondem a esses dilemas.
8: A programação do Encontro Nacional seguiu com oficinas e atividades de articulação entre gestores culturais de todo o país. Saiba mais sobre o evento e os equipamentos culturais premiados em cultura.gov.br.
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8: Goiás teve iniciativas de Valparaíso de Goiás e Senador Canedo reconhecidas no Prêmio Boas Práticas dos Céus das Artes, promovido pelo Ministério da Cultura em Brasília. O Céu das Artes de Valparaíso de Goiás foi premiado na categoria Programação Cultural. Já o Céu das Artes de Senador Canedo recebeu reconhecimento na categoria Formação de Público. Durante a cerimônia, o secretário executivo do Ministério da Cultura, Márcio Tavares, destacou a importância dos equipamentos culturais para a cidadania.
9: Oferecendo serviço público, garantindo direitos, garantindo cidadania, né, e demonstrando que aquele é um território que tem uma potência enorme para se desenvolver e que precisa, né, de que as políticas públicas sejam atentas para isso. Então, é um investimento importante e essa rede é uma rede estratégica. E ela é muito mais forte quando ela atua a partir da participação social.
8: Segundo ele, ampliar a infraestrutura cultural no país é um dos desafios centrais da política pública.
9: Um déficit gigantesco nas periferias e no interior do país de equipamentos culturais que precisa ser enfrentado e superado. A gente nunca tinha conseguido desenvolver política de infraestrutura cultural para atender comunidades afastadas e rurais e que precisavam também ser enfrentadas. E pela primeira vez, nós temos uma rede de equipamentos culturais pensadas pelo governo do Brasil e desenvolvidas em parceria federativa e com a sociedade que respondem a esses dilemas.
8: A programação do Encontro Nacional seguiu com oficinas e atividades de articulação entre gestores culturais de todo o país. Saiba mais sobre o evento e os equipamentos culturais premiados em cultura.gov.br.
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2: Dez horas e 13 minutos.
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4: Morte de Michael Jackson, dia 25 de junho de 2009. O mundo parou com a notícia do falecimento do rei do pop, considerado um dos maiores choques culturais da história do entretenimento.
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6: Está no ar para você o Conexão News. Celulares são encontrados em ala de pai e primo de Vorcaro em presídio. Aparelhos foram enviados à Polícia Federal para investigação. Uma operação da Polícia Penal de Minas Gerais, na penitenciária Nelson Hungria, em Contagem, em Minas Gerais, apreendeu dois celulares na ala 3, onde estão presos preventivamente Henrique Vorcaro e Felipe Vorcaro, pai e primo do ex-banqueiro Daniel Vorcaro, respectivamente. O material, portanto, foi encontrado na noite da última segunda-feira, dia 22, após a varredura do Comando de Operações Especiais Penitenciárias por ordem da Inteligência Penitenciária de Brasília. Os alvos da operação, segundo ainda informações, eram os Vorcaro. Nessas unidades, no entanto, nenhum aparelho foi achado.
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6: Luiz Marinho diz que se fosse Lula, optaria em substituir Jax. Bom, o ministro do Trabalho apontou que afastar o líder do governo no Senado na função seria o mais apropriado para garantir foco na defesa. O ministro do Trabalho, Luiz Marinho, defendeu que o senador Jax Wagner, do PT, deixe o cargo de líder do governo no Senado. Ao ser questionado sobre a atual situação do parlamentar, Marinho apontou que, na posição do presidente Luiz Inácio Lula da Silva, do PT, substituiria, portanto, o senador.
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2: Dez horas e 32 minutos.
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4: Comissão do Senado aprova ampliar acesso à internet em escolas públicas. O texto determina a instalação de internet por empresas que prestam serviços de telecomunicações. A proposta deverá seguir diretamente para análise na Câmara. A Comissão de Ciência Tecnológica, Inovação e Informática do Senado aprovou, portanto, o projeto que prevê a instalação de internet banda larga em escolas públicas como parte dos investimentos de empresas que prestam serviços a telecomunicações. Bem, a proposta deve agora seguir para análise na Câmara dos Deputados, se não houver recurso para a votação no plenário.
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4: STM rejeita recurso de Bolsonaro sobre suspeição de ministro da corte. A defesa do ex-presidente queria afastar Joseli Camelo do julgamento que poderá decidir pela perda de posto e patente militar de Bolsonaro. Bom, por unanimidade, o Superior Tribunal Militar rejeitou, portanto, ontem, quarta-feira, um recurso apresentado pelo ex-presidente Jair Bolsonaro do PL para afastar um dos ministros do julgamento que poderá decidir pela perda do seu posto e patente militar. No discurso, a defesa de Bolsonaro tenta reverter uma decisão da presidente da corte, ministra Maria Elizabeth Rocha, que rejeitou o pedido para declarar suspeito e também brigadeiro Joseli Parente Camelo.
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4: 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Globo domina. Veja o ranking dos 10 jogos mais vistos na Copa do Mundo no Ibope. A Globo concentra a maior parte dos jogos mais vistos da Copa do Mundo na TV. Com destaque para as partidas do Brasil, a emissora detém os 16 maiores públicos durante as duas primeiras rodadas da fase de grupo. Os números se referem a Grande São Paulo, a maior praça do painel nacional de televisão, que é levada em conta pelo mercado publicitário para alocar os seus recursos.

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1: Dez horas e 50 minutos.
2: Repórter da TV Globo repreende torcedor após grito a Bolsonaro. Bem, o repórter Thiago Medeiros precisou repreender um torcedor da seleção brasileira que vai acompanhar a partida. Na realidade, acompanhou a partida entre Brasil e Escócia ontem. Jornalista surpreendido com uma citação à família Bolsonaro ao vivo. Medeiros fez uma aparição no quadro Churrascopa como parte da programação que antecede a partida.
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2: Cris Flores recusa luta com grávida de Taubaté e sugere disputa de torta na cara. Bem, Cris Flores se mostrou aí disposta a ficar frente a frente com a Maria Verônica Aparecida César Santos, conhecida como a grávida de Taubaté. No Melhor da Tarde, a apresentadora revelou ter recebido um convite para o reencontro e até sugeriu uma disputa de torta na cara entre as duas.
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2: Efeito Copa, como o SBT Brasil ganhou público e cresceu 20% no Ibope. Bom, o SBT mostrou aí que, nesta última terça-feira, por exemplo, que tem conseguido segurar parte do público que acompanha os jogos da Copa do Mundo, impulsionado, claro, pelo confronto entre Inglaterra e Gana. O Aqui Agora registrou seu maior público de 2026 e ainda ajudou o SBT Brasil, que teve sua melhor terça-feira em 8 meses.

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5: Horas e 8 minutos.
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7: Amanhã desta quinta-feira terá muitas nuvens em grande parte do centro-oeste. A umidade favorece a ocorrência de chuva, principalmente em Mato Grosso, Goiás e Mato Grosso do Sul. No Distrito Federal, o tempo segue mais estável. No Distrito Federal, a previsão é de muitas nuvens. Em Brasília, a temperatura varia entre 11 e 25 graus. Em Goiás, a possibilidade de pancadas de chuva isoladas no norte, noroeste, oeste e sudoeste. Em Goiânia, os termômetros ficam entre 16 e 29 graus. Em Mato Grosso, a previsão é de muitas nuvens e pancadas de chuva isoladas em grande parte do estado, com chance de trovoadas no norte, nordeste e noroeste. Em Cuiabá, a temperatura varia de 15 a 22 graus. No Mato Grosso do Sul, a possibilidade de chuva isolada em várias regiões do estado. Em Campo Grande, a mínima prevista é de 9 e a máxima de 20 graus. As informações são do Instituto Nacional de Meteorologia. Viviane Oliveira, o tempo e a temperatura.
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7: A quinta-feira, 25 de junho, será de muitas nuvens em grande parte do Nordeste. A chuva deve se concentrar na faixa litorânea leste da região e no norte do Maranhão. No interior, o tempo segue encoberto. Na Bahia, a previsão de pancadas de chuva isoladas em Salvador e no litoral. Na capital, a temperatura varia entre 20 e 28 graus. Em Sergipe, Aracaju terá mínima de 24 e máxima de 29 graus, sob muitas nuvens e pancadas de chuva isoladas. A instabilidade também alcança o litoral sergipano, enquanto o Agreste e o Sertão apresentam maior cobertura de nuvens, sem indicativos expressivos de chuva. Em Alagoas, Maceió deve variar entre 25 e 28 graus, com muitas nuvens e pancadas de chuva isoladas. A previsão aponta condições semelhantes para a Zona da Mata e o litoral. Em Pernambuco, Recife terá temperaturas entre 24 e 28 graus. E previsão de muitas nuvens com pancadas de chuva isoladas. No Agreste e no Sertão, a nebulosidade segue predominante durante a manhã. Na Paraíba, João Pessoa registra mínima de 24 e máxima de 28 graus, também com muitas nuvens e pancadas de chuva isoladas. A instabilidade alcança o litoral e parte da Zona da Mata. No Rio Grande do Norte, Natal terá temperaturas entre 23 e 29 graus, com muitas nuvens e pancadas de chuva isoladas. Nas regiões do Agreste, da Borborema e do Oeste Potiguar, a previsão indica predomínio de muitas nuvens. No Ceará, Fortaleza terá mínima de 24 e máxima de 29 graus, com muitas nuvens. O mesmo cenário é previsto para grande parte do litoral. No Piauí, Teresina terá temperaturas entre 24 e 34 graus, sob muitas nuvens. A condição também predomina no Norte, Centro-Norte, Sudeste e Sudoeste piauienses, mantendo o tempo estável durante a manhã. No Maranhão, São Luís deve registrar mínima de 25 e máxima de 32 graus, com muitas nuvens, pancadas de chuva e trovoadas isoladas. Nas regiões Central, Leste, Oeste e Sul do estado, o céu permanece com muitas nuvens ao longo do período. As informações são do Instituto Nacional de Meteorologia. Viviane Oliveira, o tempo e a temperatura.
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7: A previsão para a região norte nesta quinta-feira indica manutenção da instabilidade atmosférica sobre a maior parte dos estados. Amazonas, Pará, Amapá, Roraima e Rondônia terão predomínio de muitas nuvens e ocorrência de pancadas de chuva em diferentes áreas. No Tocantins, o tempo segue com poucas nuvens e calor intenso. No Acre, a previsão indica predomínio de muitas nuvens ao longo do dia, com possibilidade de chuva isolada em diferentes áreas do estado. Em Rio Branco, os termômetros devem variar entre 17 e 28 graus. Em Rondônia, o tempo permanece instável, com muitas nuvens e pancadas de chuva isoladas. Em Porto Velho, a temperatura mínima prevista é de 20 e a máxima de 28 graus. No Amazonas, a combinação de calor e umidade favorece a formação de áreas de instabilidade. A previsão é de muitas nuvens, acompanhadas de pancadas de chuva e trovoadas isoladas em grande parte do estado. Em Roraima, a previsão também é de muitas nuvens com pancadas de chuva e trovoadas isoladas. Em Boa Vista, a mínima deve ficar em 25 e a máxima em 33 graus. No Pará, o tempo segue instável, com muitas nuvens, pancadas de chuva e trovoadas isoladas. A previsão abrange o Baixo Amazonas, o Marajó, o Nordeste Paraense, a região metropolitana de Belém, o Sudeste e o Sudoeste do estado. No Amapá, a combinação de umidade e calor mantém o céu com muitas nuvens e favorece pancadas de chuva acompanhadas de trovoadas isoladas. Em Macapá, a temperatura varia entre 24 e 33 graus. No Tocantins, o tempo apresenta características distintas em relação ao restante da região norte. A previsão para Palmas é de poucas nuvens com temperaturas entre 21 e 35 graus. Nas demais áreas do estado, especialmente nas regiões do Bico do Papagaio, Jalapão, Centro, Sudeste e Sudoeste Tocantinense, o tempo permanece estável, com predomínio de sol e pouca nebulosidade. As informações são do Instituto Nacional de Meteorologia. Viviane Oliveira, o tempo e a temperatura.

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5: Horas e 28 minutos.
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7: A quinta-feira será marcada por variação das condições do tempo na região sudeste. A circulação de umidade favorece a formação de nuvens e a ocorrência de pancadas de chuva isoladas em áreas dos 4 estados, enquanto setores do interior permanecem apenas com céu encoberto. Em São Paulo, a previsão indica muitas nuvens com pancadas de chuva isoladas ao longo do dia. A instabilidade também se estende por áreas do Vale do Paraíba, do Litoral Sul, da região metropolitana, do centro do estado e de parte do Oeste Paulista. Na capital paulista, os termômetros devem variar entre 13 e 15 graus. No Rio de Janeiro, a capital terá temperatura mínima de 17 e máxima de 23 graus, com muitas nuvens e pancadas de chuva isoladas. A previsão aponta condições semelhantes para a Costa Verde, a região metropolitana, as baixadas litorâneas e o sul fluminense. Em Minas Gerais, a capital Belo Horizonte terá muitas nuvens com pancadas de chuva isoladas, com temperaturas entre 14 e 26 graus. A instabilidade alcança principalmente o sul de Minas, a Zona da Mata, o Campo das Vertentes e parte do Triângulo Mineiro. No Espírito Santo, Vitória terá mínima de 18 e máxima de 26 graus, sob muitas nuvens com pancadas de chuva isoladas. A previsão de chuva também abrange áreas do litoral capixaba e da região sul do estado. As informações são do Instituto Nacional de Meteorologia. Viviane Oliveira, o tempo e a temperatura.
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7: A região sul terá predomínio de temperaturas baixas na manhã desta quinta-feira, 25 de junho. No Paraná, a previsão indica geada na capital e maior presença de nuvens com possibilidade de pancadas de chuva isoladas em diferentes áreas do estado. Em Santa Catarina, no Rio Grande do Sul, o tempo permanece mais estável, com poucas nuvens nas capitais e variação de nebulosidade entre as regiões. O Paraná terá maior cobertura de nuvens ao longo desta quinta-feira. Em Curitiba, os termômetros variam entre 3 e 16 graus, com previsão de tempo claro e formação de geada nas primeiras horas do dia. Nas demais áreas do estado, a nebulosidade aumenta principalmente no Norte Pioneiro, Norte Central, Noroeste, Oeste, Centro-Oeste e Campos Gerais, onde há possibilidade de pancadas de chuva isoladas. Entre o leste paranaense e parte da região metropolitana de Curitiba, o céu permanece com muitas nuvens. Em Santa Catarina, Florianópolis registra temperaturas entre 5 e 16 graus, com previsão de poucas nuvens. No interior do estado, o tempo apresenta variação de nebulosidade com predomínio de muitas nuvens em Oeste, Meio Oeste, Planalto Norte e Planalto Sul. há condições para chuva isolada em pontos dessas regiões, enquanto áreas do litoral e do Vale do Itajaí seguem com maior presença de aberturas de sol. No Rio Grande do Sul, Porto Alegre terá mínima de 5 e máxima de 16 graus, sob poucas nuvens. No restante do estado, o cenário é de tempo estável na maior parte das regiões. A nebulosidade aumenta em áreas do norte, nordeste, serra, Campos de Cima da Serra e parte das Missões, onde podem ocorrer pancadas de chuva isoladas. Já na campanha Fronteira Oeste, Centro e Sul Gaúcho, o predomínio é de céu com poucas nuvens e temperaturas baixas durante a manhã. As informações são do Instituto Nacional de Meteorologia. Viviane Oliveira, o tempo e a temperatura.
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9: Na última segunda-feira, 22 de junho, a Confederação Nacional da Indústria, a CNI, apresentou aos pré-candidatos à presidência da República uma agenda de propostas voltadas à retomada do crescimento sustentável da economia brasileira. As recomendações buscam enfrentar dois dos principais desafios ao desenvolvimento do país: o desequilíbrio das contas públicas e as dificuldades de acesso ao crédito enfrentadas pelo setor produtivo. O diretor adjunto de Desenvolvimento Industrial da CNI, Mário Sérgio Teles, afirma que o crescimento contínuo dos gastos públicos compromete o equilíbrio das contas e dificulta a redução dos juros.
10: Nós temos gastos que não param de crescer. Isso leva a um desequilíbrio das contas públicas, leva também ao Banco Central ter que aumentar a taxa de juros para conter a inflação. Com esse cenário, não tem política de desenvolvimento produtivo, não tem redução do custo do Brasil que faça com que o Brasil cresça mais.
9: Entre as medidas propostas para reverter esse cenário estão a revisão de programas e benefícios, a eliminação de mecanismos que promovem o crescimento automático das despesas e a criação de um plano plurianual de consolidação fiscal com metas para resultado primário, despesas, receitas e dívida pública. O segundo eixo da proposta é a ampliação do financiamento ao setor produtivo. Embora reconheça avanços recentes, a CNI avalia que o crédito no Brasil continua caro e insuficiente. Segundo Mário Sérgio Teles, ampliar o acesso ao crédito exige avanços em duas frentes.
10: Primeiro, é uma mudança na agenda macroeconômica que permita a taxa de juros básica, aquela do Banco Central, a taxa Selic mais baixa. Segundo, temos que reduzir o spread bancário, aumentar a competição no setor financeiro, que é baixa. Precisamos reduzir a insegurança na concessão do crédito, melhorar as condições de garantia e reduzir a cunha fiscal, os impostos sobre a intermediação financeira.
9: Entre as propostas da entidade está a autorização para que recebíveis de PIX sejam utilizados como garantia em operações de crédito, nos moldes do que já ocorre com recebíveis de cartões de crédito. A CNI também defende a implementação da duplicata estrutural, mecanismo que facilita o uso de recebíveis como garantia e reduz riscos de fraude. O documento completo com as propostas está disponível no portal da CNI. O endereço é www.cni.portaldaindustria.com.br. Reportagem Paloma Custódio.
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1: Horas e 48 minutos.
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3: Brasília recebe o segundo Encontro Nacional Territórios da Cultura, promovido pelo Ministério da Cultura, reunindo gestores, artistas e representantes de equipamentos culturais de diferentes regiões do país. Durante o evento, 22 iniciativas culturais foram premiadas no edital de Boas Práticas dos Céus das Artes, reconhecendo experiências ligadas à programação cultural, formação de público, gestão compartilhada e articulação entre políticas públicas. Na abertura do encontro, o secretário executivo do Ministério da Cultura, Márcio Tavares, destacou o fortalecimento da política de infraestrutura cultural no país.
4: Oferecendo serviço público, garantindo direitos, garantindo cidadania, né, e demonstrando que aquele é um território que tem uma potência enorme para se desenvolver e que precisa, né, de que as políticas públicas sejam atentas para isso. Então, é um investimento importante e essa rede é uma rede estratégica. E ela é muito mais forte quando ela atua a partir da participação social.
3: Segundo ele, ampliar a infraestrutura cultural no país é um dos desafios centrais da política pública.
4: Um déficit gigantesco nas periferias e no interior do país de equipamentos culturais que precisa ser enfrentado e superado. A gente nunca tinha conseguido desenvolver política de infraestrutura cultural para atender comunidades afastadas e rurais e que precisavam também ser enfrentadas. E pela primeira vez, nós temos uma rede de equipamentos culturais pensadas pelo governo do Brasil e desenvolvidas em parceria federativa e com a sociedade que respondem a esses dilemas.
3: A programação do Encontro Nacional seguiu com oficinas e atividades de articulação entre gestores culturais de todo o país. Saiba mais sobre o evento e os equipamentos culturais premiados em cultura.gov.br.
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3: A Bahia teve duas iniciativas reconhecidas no Prêmio Boas Práticas dos Céus das Artes, promovido pelo Ministério da Cultura em Brasília. Experiências de Dias d'Ávila e São Sebastião do Passé foram premiadas por ações ligadas à programação cultural e formação de público em territórios populares. O Céu das Artes de Dias d'Ávila conquistou o terceiro lugar nacional em programação cultural. Já o Céu Praça José Valdomiro Pena, em São Sebastião do Passé, foi reconhecido na categoria Formação de Público. Durante a cerimônia, o secretário executivo do Ministério da Cultura, Márcio Tavares, destacou a importância dos equipamentos culturais para a cidadania.
4: Oferecendo serviço público, garantindo direitos, garantindo cidadania, né, e demonstrando que aquele é um território que tem uma potência enorme para se desenvolver e que precisa, né, de que as políticas públicas sejam atentas para isso. Então, é um investimento importante e essa rede é uma rede estratégica. E ela é muito mais forte quando ela atua a partir da participação social.
3: Segundo ele, ampliar a infraestrutura cultural no país é um dos desafios centrais da política pública.
4: Um déficit gigantesco nas periferias e no interior do país de equipamentos culturais, que precisa ser enfrentado e superado. A gente nunca tinha conseguido desenvolver política de infraestrutura cultural para atender comunidades afastadas e rurais e que precisavam também ser implementados. E pela primeira vez, nós temos uma rede de equipamentos culturais pensadas pelo governo do Brasil e desenvolvidas em parceria federativa e com a sociedade que respondem a esses dilemas.
3: A programação do Encontro Nacional seguiu com oficinas e atividades de articulação entre gestores culturais de todo o país. Saiba mais sobre o evento e os equipamentos culturais premiados em cultura.gov.br.
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3: Goiás teve iniciativas de Valparaíso de Goiás e Senador Canedo reconhecidas no Prêmio Boas Práticas dos Céus das Artes, promovido pelo Ministério da Cultura em Brasília. O Céu das Artes de Valparaíso de Goiás foi premiado na categoria Programação Cultural. Já o Céu das Artes de Senador Canedo recebeu reconhecimento na categoria Formação de Público. Durante a cerimônia, o secretário executivo do Ministério da Cultura, Márcio Tavares, destacou a importância dos equipamentos culturais para a cidadania.
4: Oferecendo serviço público, garantindo direitos, garantindo cidadania, né, e demonstrando que aquele é um território que tem uma potência enorme para se desenvolver e que precisa, né, de que as políticas públicas sejam atentas para isso. Então, é um investimento importante e essa rede é uma rede estratégica. E ela é muito mais forte quando ela atua a partir da participação social.
3: Segundo ele, ampliar a infraestrutura cultural no país é um dos desafios centrais da política pública.
4: Um déficit gigantesco nas periferias e no interior do país de equipamentos culturais que precisa ser enfrentado e superado. A gente nunca tinha conseguido desenvolver política de infraestrutura cultural para atender comunidades afastadas e rurais e que precisavam também ser enfrentadas. E pela primeira vez, nós temos uma rede de equipamentos culturais pensadas pelo governo do Brasil e desenvolvidas em parceria federativa e com a sociedade que respondem a esses dilemas.
3: A programação do Encontro Nacional seguiu com oficinas e atividades de articulação entre gestores culturais de todo o país. Saiba mais sobre o evento e os equipamentos culturais premiados em cultura.gov.br.
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obrigado pela audiência, obrigado pela preferência. Está entrando no ar o nosso show da gente.

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1: Muito boa tarde você na sintonia amiga da rádio. Opa, deixa eu fechar aqui, deixa eu diminuir um pouquinho o delay aqui, porque senão vai dar delay, tá? Boa tarde você, meu amigo ouvinte, desculpa, a voz tá um pouco meio atrapalhada, que eu tô com a gengiva cheia de pontos. Eita, meu Deus do céu, mas dá pra gente trabalhar, dá pra gente fazer um trabalho, não pode ficar deitado na cama, não pode ficar... eu não vou trabalhar amanhã não, eu não vou fazer nada não, a gengiva tá ruim, a voz tá esquisita. Não, meu irmão, vambora trabalhar, bora pro pau, como diz o nosso queridíssimo Cacá Siqueira. Um abraço pro grande irmão Cacá Siqueira, grande comunicador, um dos caras... Eu sei porque o Cacá Siqueira, eu tenho vontade de um dia apertar a mão dele, que é um dos caras mais bacanas que eu conheço, tá? Que eu conheço assim de rádio. O Cacá Siqueira é uma das pessoas... religioso, cara muito religioso, só uma pessoa boa. Se uma pessoa é pessoa boa, a gente fala que é, né? Embora não o conheça pessoalmente, mas a visão que eu tenho do Cacá Siqueira é de uma pessoa bacana. Aliás, ele gosta muito dos cegos, né? Pessoa com deficiência visual, ele conhece alguns, inclusive a minha amiga Miriam, lá da cidade de Tiradentes, que conhece ele pessoalmente, né? Grande Miriam, gente boa demais, né? O Glauber chegou a conhecer ele pessoalmente, o Júlio Lima, né, meu amigo Júlio Lima, que saudade do Júlio, né, gente boa demais, grande Júlio Lima, que Deus o tenha, onde ele estiver, uma das pessoas mais bacanas também que eu já conheço, que eu não conheci pessoalmente, mas é uma das pessoas, assim, que a gente admirava ele pelo humor, a graça, porque ele fazia muita graça, era brincalhão, era divertido, então tinha gente que, às vezes, até mal compreendido por alguns, né. E você sabe que todo mundo na vida, ele de uma certa forma é mal compreendido, né? Às vezes eu sou um pouco meio que... Eu sou mal compreendido em tudo que eu falo, porque... Por exemplo, se eu vou falar uma coisa, dependendo do que eu falar... porque o gengibre disse... Gengibre é apelido de bate-papo, tá, gente? O gengibre disse, o gengibre falou... O gengibre disse que não acredita em Deus, que o gengibre... Não, gente, eu creio que Deus existe. Se Deus não existisse, o planeta não estava aqui. Se Deus não existisse, não existiria o sistema solar. Não existiria até o Darwin, até o Charles Darwin acreditava em Deus. Ele não tem pessoas que não... A única coisa que o Charles Darwin... confrontava muito com a religião é a teoria da criação, porque Charles Darwin ele falava que o homem não veio de uma gênesis, o homem veio da evolução, da teoria da evolução, da teoria chamada teoria darwinista, né? Então eu sou um grande simpatizante de Charles Darwin, acredito em tudo que o Darwin dizia. Teve um livro mentiroso que escreveu sobre ele, um tal de João Batista, de não sei do que, não sei das contas, que escreveu um livro chamado Anticristo, que ele, uma enfermeira americana viciada em contar mentira, né? Primeiro que já começa por aí, segundo ele, uma enfermeira americana falou que Charles Darwin, quando ele estava doente, nos últimos dias de vida, ele falou com a enfermeira que tudo aquilo que ele disse era mentira. A realidade é essa. Tudo veio de uma evolução. Nada foi criado. Tudo veio de uma evolução. O único que foi criado, e aí eu não vou entrar em, e aí eu não vou contestar, o único que foi criado foi o sistema solar, o universo. A partir dali, tudo foi evolução. Do homem surgiu os macacos. Não, o macaco não veio do homem. O homem não veio do macaco. O macaco foi de um... Os primeiros homens que surgiram na humanidade tinham DNAs diferentes e dali foram surgindo algumas espécies que não... algumas espécies que perderam o racional, o raciocínio. O macaco é um bicho muito inteligente, né? Inteligentíssimo, é um animal bem parecido com nós, porém não tem... ele não tem moral porque é um animal incivilizado. Mas o macaco, ele veio da espécie humana. Ele evoluiu do homem, né? No início da cosmogênesis, no início lá da digamos assim, da antropose, né? No início ali da antropogênesis, no início da criação humana, da evolução, que tudo foi evoluindo. Os animais foram evoluindo, os animais, eles... O cavalo, por exemplo, que é da raça dos rinocerontes. O elefante também, que é da raça dos rinocerontes. Daí do cavalo veio o jumento, o jegue, não, o burro. Do jegue veio os híbridos, né? Que são animais que são cruzamento de um animal com outro, né? No caso, o cavalo, quando ele cruza com a égua, o animal que surge dele é o barduto. Barduto, né? O barduto é um cavalo do cruzamento da égua com o cavalo. Do cavalo com a jumenta, né? O cavalo, quando ele cruza com a jumenta, é muito difícil, mas é possível essa cruza. Daí vem o barduto ou bardota, né? No cruzamento do jumento com a égua, aí já vem uma mula, também chamado de burro, né? A mula macho, ou burro, outro também chamado de mulo, como queira, né? E assim por diante, o cruzamento do cavalo com a zebra, que é o ebralo, né? Que nasce, quando nasce o cavalo, a zebra macho, do cruzamento da zebra com o cavalo, é o zebralo. E quando é o cruzamento do cavalo com a égua, é a ebra, né? E do jegue com a égua, com a zebra, é a gebra, né? Gebra. Mistura com o cruzamento do jumento com a zebra, né? A gebra, né? E são animais que cruzam, só que esses animais de cruzamento de espécies diferentes, eles não procriam. Por exemplo, a mula não tem gestação, a mula não procria. O burro ele pode até cruzar, mas ele não consegue ter o esperma. Ele não consegue, e a mula não ovula, porque ela não cria, o útero dela é quente, muito quente. Aí ela não consegue procriar, né? Porque são animais híbridos, né? Dizem que o tigre também cruza com a... O tigre, ele cruza com o lobo. Com o lobo, não, com o leão. A tigresa, né? Cruza com o leão. E parece que quando nasce um filhote dessa cruza, eles não procriam, porque são naturezas diferentes. E é interessante porque a natureza humana e do universo é bastante interessante, porque... Se você analisar, nada aqui foi criado. Já falei sobre isso agora há pouco. Tudo que foi evolução. E Charles Darwin estava corretíssimo. Agora que você comete um troço desse numa sala de bate-papo, aí vem um babaca. Ah, porque o gengibre disse, porque o gengibre falou. Não, eu não falei nada, cara. O problema é que quando as pessoas falam uma coisa... Eu conheço um colega que ele é danado, um cara gente boa demais, mas ele é danado para alterar as coisas que a gente fala. A gente fala uma coisa de um jeito, ele cria um jeito de arrumar uma polêmica em cima daquilo. Quer dizer que você disse isso? Eu falei, meu irmão, não é isso não, meu amigo. Não é isso não, sabe? Então é... Eu, na realidade... Eu pouco me importo com o que as pessoas pensam com relação à minha linha de pensamento, né? E você não deve ter, né? Você não deve ter medo de dizer o que pensa só para agradar alguns fé da putas que discordam de você. O que tem de fé da puta aí que é outro dia eu entrei numa polêmica aí que eu falei que se o padrasto apaixonar pela enteada, eu não vejo nada de errado, e não vejo mesmo. Porque enteada não é filha, a menos que moralmente você assuma ela como filha. Já entenderam que um babaca lá chamado, um babaca aqui de São Paulo, não vou dizer o nome dele para não dar ibope, um babaca aí, já entendeu que eu estava fazendo apologia à pedofilia. Gente, as pessoas precisam ser mais inteligentes para saber interpretar o que as pessoas falam. O que os outros, por isso que tem muita gente que tem medo de dizer o que pensa. Eu não tenho. Se eu estiver dentro da minha base, se eu estiver dentro da minha coerência, eu não tenho medo de dizer o que penso. Porque quando a pessoa que tem medo de dizer o que pensa, na minha opinião, ela é covarde. A pessoa que tem medo de dizer o que pensa só para agradar alguns fiá da puta de alguns crentes, alguns fiá da puta de alguns católicos, alguns fiá da puta de alguns ou de algum outro membro de alguma filosofia, alguns fiá da puta de alguns muçulmanos, alguns fiá da puta de alguns judeus, alguns fiá da puta de alguns norte-americanos. Só precisa de dizer o que pensa só para agradar essa gente, meu irmão. Você é covarde. Você é covarde. Eu não gosto de gente covarde. Eu gosto de gente verdadeira, de gente que fala aquilo que pensa. Mesmo contra mim, mas que fala aquilo que pensa. Não, porque eu tô com medo de falar isso que o Jaime Alfa, o Joaquim não vai gostar. Meu irmão, você pode falar o que você quiser, não vai me atingir. Não vai me tremer na base. Sabe por quê? Se eu tiver um argumento que eu vejo que é válido, eu vou sustentar esse argumento. Vou falar, olha, você tem razão, aceito a sua opinião, mas eu tenho a minha. E posso até concordar em algumas teses. Eu não sou uma pessoa de 100%, eu não sou uma pessoa de discordar 100% dos outros. Eu não gosto de fazer isso. Eu acho que quando você faz isso, quando você discorda do outro 100%, você está pregando a tese de um absolutismo, só a sua verdade que existe, só a sua verdade que é absoluta. E muitas vezes, até quando o outro mente, lá dentro da mentira dele tem um fundo de verdade. Que às vezes ele fala uma coisa que ele ouviu da boca do outro, e ele vai lá e altera o que ouviu, às vezes não ouviu direito também, tem muito isso. Ouviu porque ouviu os outros falar. E aí quando você vai ver a verdade, olha, é exatamente desse jeito que você falou, mas não é assim. Aqui está assim, assim, assim, assado, esclarece, mas não precisa dizer que o outro está mentindo. Eu não gosto dessa coisa de falar assim, ah, fulano é mentiroso, ah, não sei quem é mentiroso. Não, a menos que eu saiba que ele realmente está mentindo. Aí tudo bem, eu posso dizer, não, tu está mentindo. Esse negócio de chamar a pessoa de mentiroso o tempo todo, cara, isso não é comigo, isso não rola, eu não tenho essa. Tudo bem que a gente que vive desse mundo virtual, hoje até bem menos, né? Tô falando virtual assim, de mundo de bate-papo, de sala de bate-papo, hoje até bem menos, mas eu procuro, se eu não concordar com a conversa da pessoa, eu faço de bobo para não perder o freguês, tá? Tá certo, tô risada, qualquer coisa do tipo assim. Porém, a partir do momento que, para encerrar o comentário aqui, a partir do momento em que eu vou discordar do Celso, vou dizer que o Celso tá mentindo, o Celso é nosso ouvinte, tá, gente? Celso Henrique, o homem da música, Aprende a Amar. A partir do momento que eu discordo do nosso querido Celso, ou dos ouvintes que ouve a gente, eu vou estar fechando a porta para alguns conhecimentos. E não tem coisa pior do que você... Eu escuto as coisas mais absurdas que você pode imaginar. Tem gente que acha que... Eita, meu Deus do céu, já falei para... Essa perturbação que está enchendo o saco. Pera aí já. Pera um pouquinho.

A gente, como eu estava falando, infelizmente, eu já entrei em contato com o Banco Bradesco já e falei com o que está acontecendo. Tá ligando de novo, é uma encheção de saco. Vou dizer uma coisa, gente, não faça dívida, tá? Porque depois, quando você demora um tempinho para pagar, gente, dinheiro não é tudo na vida do ser humano, não, bicho. Essas pessoas, alô, Bradesco, dinheiro não é tudo na vida do ser humano, não, tá? Um abraço aí pro funcionário do Bradesco, caso esteja ouvindo aí. Mas eu tô devendo, vou pagar. Não precisa ficar enchendo o saco, ligando de manhã, de tarde, de noite, me tirando o sossego. Ei, paga que eu tô devendo. Paga que você tá devendo, que eu quero receber meu dinheiro. Gente, mas voltando ao que eu tava falando aqui, espero que não seja interrompido mais, porque da próxima vez eu vou mandar tomar no cu mesmo. Vou mandar tomar no cu, com letra maiúscula, desculpa o termo, né? Bom, então, mas é isso. Então, cara, até você provar que algo, que alguém, o que alguém disse, seja verdade, acredita na pessoa, sabe? Dê credibilidade à pessoa. Nunca, eu não gosto, como eu falei, eu acho que há maneiras de você, há maneiras sutis de você discordar do outro, há maneiras sutis de você achar que o outro está mentindo. Você não precisa ficar esculachando com o outro, ah, você é mentiroso. E geralmente todo mentiroso, toda pessoa que costuma mentir, essas pessoas costumam sempre achar que o outro é mentiroso. Você já observou isso? Que a pessoa que fala a verdade, muito difícil. As pessoas que falam a verdade, verdade no sentido relativo, tá? Porque o que é verdade para o João pode não ser verdade para o José, o que é verdade para o Pedro pode não ser verdade para o Miguel, o que é verdade para o Roberto pode não ser verdade para o João e assim por diante. O que é verdade para Maria pode não ser verdade para Manuela. O que é verdade para Manuela pode não ser verdade para Tereza e assim por diante. Então, por isso que a verdade, a tese da verdade absoluta, essa tese da verdade absoluta, ela já nasce morta, né? Ela já nasce falida. Então, a verdade, ela é fatiada, todas as verdades, elas são fragmentadas, que são verdades. Se não tinha verdade, fosse uma verdade mesmo, absoluta, o cristianismo não tinha tanta gente hoje, igreja disso, igreja daquilo outro, que aliás, um tema bem interessante que eu vou falar sobre isso, que eu vi uma live, um podcast no YouTube muito interessante, falando como começou o cristianismo, como ele se deu. Como a Constantinopla, por exemplo, a história, os conselhos de Niceia, uma coisa assim, o papado, o Vaticano, até a chegada do luteranismo, calvinismo. Calvin era um cara muito pilantra, né? O João Calvino era um puta de um pilantra. Como foi Ellen White? Uma baita de uma imbecil que inventou que Jesus Cristo ia voltar em 1844, não voltou porcaria nenhuma, morreu um monte de gente. Ainda assim tem gente que segue essa ideologia. Não tenho nada contra a igreja adventista, mas eu acho que a Ellen White é uma baita de um irresponsável. Como é hoje o Edir Macedo, como é Valdenir Santiago, como é Silas Malafaia. Esses pilantras que sempre existiram no mundo do cristianismo e que induzem pessoas, inventam mentiras. E aqui não se trata de intolerância religiosa, mas eu vou abordar, eu vou falar sobre isso outro dia. Mas então, como eu estava falando, para finalizar, e agora sim, porque me interromperam, São 14h45, acho que dá para falar um minutinho aqui.
E então, assim, as pessoas que costumam dizer o que pensam, muitas e muitas vezes são contestadas. Mas um conselho eu vou dar para você que costuma dizer o que pensa. Nunca. Quando alguém te chamar de mentiroso, você fala assim: tudo bem, você acha que eu sou mentiroso, mas eu nunca vou deixar de dizer o que pensa. O contrário de você, que se acha verdadeiro e não fala aquilo que você pensa. Né? Muitas e muitas vezes, porque você é um mentiroso. Você é um mentiroso. Tá bom. Sou mentiroso, sim. Você acha? Então, eu não vou tirar a sua razão. Eu não vou obrigar você a acreditar na minha verdade, mas pelo menos eu estou dizendo o que eu penso. Ao contrário de você que se diz verdadeiro, que é um puta de um covarde. E não tem medo de dizer o que pensa só para agradar uma minoria de fé da puta que está por aí, muitas e muitas vezes até destruindo a humanidade com falsos discursos de prender, de matar, de arrebentar, como faz esse Bukele lá em Salvador, que é um cara, em vez do cara melhorar o país com trabalho social, com educação, investimento em infraestrutura, o cara está construindo presídio para levar a gente que ele não gosta para dentro do presídio. Tá errado? Não. Tá errado? Não. Mas acima de tudo é dar uma educação de qualidade para as pessoas mais pobres, para evitar que elas vão para o mundo do crime. Porque se você não der uma educação de qualidade para as crianças, para as pessoas menos favorecidas, o que acontece? Elas vão buscar o mundo do crime e, do contrário, o presídio só vai aumentar mais. Né? A gente vê esses discursos aí, sempre tem pessoas que usam o nome de Deus, usam o nome de Deus e depois eles fazem as coisas mais absurdas que você possa imaginar. De novo! Peraí.

Ai, a gente ri pra não ficar com raiva, cara. É chato mesmo. Eu já falei mesmo, já mandei. Eu só não mandei tomar no. Só não mandei tomar no rabo, mas falei, ó, dá licença. Tô na minha web rádio e eu não quero aqui perder o meu foco pra ficar atendendo essa gente que não tem o que fazer, que liga pra você de manhã, liga de noite, liga de tarde, liga por. Sabe? Eu não sei, dá uma impressão de que isso aí não é nem ligação do Bradesco. Não é que o Bradesco liga pra cada pessoa toda hora, o tempo inteiro, assim. Não sei, não dá pra entender isso. Sabe, é uma encheção de linguiça filha da mãe, cara. Meu Deus do céu. É uma perturbação. Sabe, a gente bloqueia esses caras e eu não sei como. Eles ligam de novo. Eu já bloqueei com tem 300 ligações de spam, bloqueia. Não, vamos continuar. Mas é isso como eu tava falando. Então a vida é assim, cara. Dê atenção para as suas ideias. O que os outros pensam é problema. São problemas deles. Você gosta de você, não gosta? Então, não abra mão da sua linha de pensamento. Com educação, eu acho que dá para falar tudo. Porque muitas e muitas vezes, até palavrão com educação dá para falar. Porque muitas e muitas vezes tem gente que não fala palavrão e é sem educação. Não tem educação nenhuma. O palavrão não é... O palavrão, as palavras de baixo calão, não está ligado à educação. Educação é outra coisa. Educação é tratar as pessoas com respeito. Tratar as pessoas de maneira digna. E o que adianta a pessoa dizer... Eu conheço gente que diz... Ah, eu não falo palavrão. Eu não gosto de falar palavrão. Mas volta e meia está falando de bunda. Volta e meia está falando de outras coisas. Ah, porque não gosto de falar... Ah, porque fulano de tal é muito vulgar. Porque aquelas mulheres de baixo nível. Ah, porque não sei o quê. Ah, porque não sei o quê. Ah, porque não sei... Eu fui criada numa maneira muito educada. Porque não sei o que lá. Eu fui criada em bons colégios. Não adianta, cara. Ser educado em bons colégios, pra mim, não quer dizer nada. Tudo bem, faz parte. Se você tem uma disciplina... Se você tem uma... Digamos assim... Se você foi criado numa vida com disciplina, isso é muito bom, isso faz parte de uma formação, de um caráter. Mas o fato da pessoa dizer besteira de vez em quando, lá uma vez ou outra, isso também é uma forma de vida, porque você não pode viver a vida totalmente focado numa disciplina. De vez em quando, se precisar mandar pra tonga da mironga do cabuletê, manda mesmo. Conta uma piada... Dita obscena para poder alegrar a alma, piada. Se você ficar. Eu conheço uma pessoa que ela tem a mania de ficar filtrando piada, tá? Ela é um filtro de piadas. Ah, porque as piadas têm que ser sutil, não pode ser assim, não pode ser desse jeito, não pode ser o quê? Porque piada alegra a alma. Você pode contar a piada que você quiser, até a piada erótica, alegra a alma. Fica contando piada, eu não posso cantar isso aqui não, eu não posso falar isso aqui não, eu não posso falar aquilo, eu não posso, quando vai contar a piada, fica o tempo todo, o pastel da alegria, a boca da encrenca, a bolachinha da mulher, a não sei o que, tudo assim no sentido de querer mascarar, e a piada ela vai acabando... Às vezes até perde a graça. Mas tem que contar a piada assim. Tem que contar a piada daquele jeito. Tem que contar a piada daquela maneira. Tem que contar a piada de não sei o quê. É uma exceção de saco, filha da mãe. Sabe, é por isso que eu falo. Às vezes tem certas pessoas que eu já nem conto mais piada, tá? Às vezes eu conto algumas, mas é muito difícil... Porque você contar piada com quem... Se você contar piada pra quem fica o tempo todo dizendo que você tem que, de que maneira que você tem que contar a piada, fica ruim. Então, a piada é piada. Piada não tem filtro. Piada é piada e acabou. Aquele negócio de... Quer disciplina? Vai pra igreja. É um colégio de freira, caramba. Vai pra um colégio de freira.
Mas tu vai estudar no colégio, vai ficar lá. Diz que duvido que não tenha alguma freira que... Eu duvido que não tem freira que não conta piada lá no meio delas lá. Duvido, ia ter piada pornográfica. Tá até uma piada engraçada, né, que o cara tava andando no meio da rua e encontrou um cavalo. O cavalo tava morto, né? Coitado do cavalo. E aí ele, o bilau do cavalo tava duro. E aí ele cortou cortou a metade do bilau do cavalo e jogou lá dentro do convento. Aí no outro dia, a freira tava lá, lavando o convento, e viu lá aquele pedaço de pênis lá do cavalo, jogado lá dentro do convento. Aí a freira falou assim: "Gente, eu não acredito, quem foi que cortou o pau de Padre Ginário?" Bom, é isso aí. Boa tarde. Está entrando no ar a nossa programação musical. Daqui a pouco eu volto para mandar um alô para todo mundo nessa tarde fria aqui em Sampa.

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1: A revisão das faixas de faturamento do Simples Nacional está no centro do debate no Congresso Nacional. Parlamentares e representantes do setor produtivo afirmam que os valores em vigor já não acompanham a realidade econômica e podem dificultar o crescimento de micro e pequenas empresas. A deputada federal Soraya Santos, do PL do Rio de Janeiro, defendeu mudanças nas regras de enquadramento do regime. Segundo ela, os limites atuais podem criar barreiras para quem busca expandir o próprio negócio.
2: É como se você olhasse assim, teto de vidro, e achasse que você pode voar. Aí chega lá, meu limite financeiro está aqui. Eu preciso romper isso. Então, ao invés de eu estar ajudando, eu estou só fomentando o quê? Informalidade. Informalidade tira a dignidade da pessoa de poder ter um comprovante para comprar seu carro, para comprar seu insumo.
1: O tema ganhou força enquanto o governo federal prepara o envio de uma proposta ao Congresso para ampliar o teto de faturamento do microempreendedor individual, o MEI. Segundo o presidente da Câmara dos Deputados, Hugo Mota, o texto deverá ser analisado pela comissão responsável pelo projeto de lei complementar 108 de 2021. Esta proposta eleva o limite anual de faturamento do MEI para R$ 130 mil reais e permite a contratação de até 2 empregados. A ausência de atualização para as demais faixas de enquadramento do Simples Nacional preocupa representantes do setor produtivo, que defendem tratamento prioritário para micro e pequenas empresas. Entidades empresariais defendem uma elevação do teto do MEI para cerca de R$ 145 mil reais por ano, o das microempresas para aproximadamente R$ 870 mil reais e o das empresas de pequeno porte para cerca de R$ 8,7 mil reais. Para Alfredo Cotaite Neto, presidente da Confederação das Associações Comerciais e Empresariais do Brasil, a CACB, a atualização dos limites é necessária para evitar que empresas deixem o regime simplificado ou migrem para a informalidade.
3: O que nós precisamos é conscientizar os nossos políticos a importância da aprovação do aumento do limite do Simples Nacional, pelo menos para o MEI, o microempreendedor individual, e para o micro e a microempresa. Sem isso, as empresas ou vão mudar o seu regime ou vão para a informalidade.
1: Atualmente, os limites de faturamento são de R$ 81 mil reais por ano para o MEI, R$ 360 mil reais para microempresas e R$ 4,8 milhões para empresas de pequeno porte. Reportagem Álvaro Couto.

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1: Ouvimos aí a Marisa de Acevedo Montes, ou também conhecida como Marisa Montes, que essa música, né, Não É Fácil, é do ano de 1909, melhor dizendo, essa música é do ano de 2001, de um dos melhores discos já feito pela Marisa Monte, né, que inclusive ela gravou um disco duplo, que é do álbum Declaração de Amor, que é esse primeiro dia que tem essa música, né? Não É Fácil, né? E o Memórias Crônicas, que tem umas poesias, assim. E tem a música Amor, I Love You, parece que é do álbum Declaração de Amor. Tem Memórias Crônicas também tem o Amor, I Love You, parece. E aquele vozeirão do Arnaldo Antunes, né? Tinha suspirado, tinha pegado um papel de notas virgem. E era a primeira vez que escrevia aquela sentimental. E ele fala um monte de coisa que não dá para entender nada que ele tá falando aí. Grande Arnaldo Antunes, genial. Aliás, quando ele compôs a música Beija Eu. Tô falando, até me atrapalhei. Quando ele compôs a música Beija Eu. Conta que o filho dele, ele sempre que ele saía para trabalhar, né? Aí o filho dele falava assim: pai, você tá indo trabalhar? Aí o filho dele, de 6 anos, né? Tô, meu filho. Beija eu, pai, beija eu. E ele achava tão bonitinho aquilo, tão fofo, que eu fiz essa música pro filho dele, né? Beija eu, molha eu, seca eu, deixe que eu seja seu. Então beija e aceite. Então beija o que seja seu. Amanheça e adormeça eu, né? Que música linda. É um clássico. Arnaldo Antunes realmente é de tirar o chapéu. O cara tá, é um dos melhores compositores dos últimos tempos. Dos anos 80. Teve problema com droga na época dos Titãs lá. Problema com a heroína, né? Mas era genial Arnaldo Antunes, né? Compôs para vários artistas. Né, o Arnaldo Antunes. Mas tem gente boa como Nelson Motta, por exemplo. Nelson Motta, Arnaldo Sacomani, Pisca, que já faleceu, do Casa das Máquinas, que o César Augusto meteu na música sertaneja, não sei pra quê, né? Eu acho que cada um no seu cada um, cara. Guitarra não é coisa pra música sertaneja, a menos que seja uma guitarra adaptada para esse tipo de música. Mas o que fez a música sertaneja hoje ser a porcaria, o lixo que é, foi essa coisa de querer meter música country na música sertaneja. E agora não é mais nem country, porque se você escuta a música sertaneja hoje, ela não tem nada de country, ela tem aquela batida de bongô, né? Uma bachata, né? Que é um estilo caribenho. Tem aquele bolero meio sem vergonha aqui. Não o verdadeiro bolero, o bolero bom. Mas aquele bolero lá do mais baixo nível depois do Milionário José Rico. Que ainda assim com o Milionário José Rico ainda conseguia ser bom. O Milionário José Rico, não só ele, mas o Dalvan, também o Duduque Dalvan, fez muita coisa boa nesse segmento do... A própria Roberta Miranda fez coisas fantásticas. Olha que eu detestava a Roberta Miranda nos anos 80, né? E eu não tolerava a Roberta Miranda. Eu confesso a você que depois que eu comecei a perceber que as músicas delas, boa parte das músicas delas são músicas boas de ouvir. Com letras, inclusive. E também a história da Roberta Miranda é muito triste. Ela viveu momentos muito tristes. Por isso que eu valorizo a Roberta Miranda, né? Acho que não só ela, mas tem muitos, até mesmo esses cantores de funk, esses caras que cantam funk lá do morro, na periferia, são pessoas que não, muitas e muitas vezes não tem estudo, não passa da 7ª série, vão na escola muitas vezes até para comer, porque falta comida em casa, né? E aí eles encontram no funk uma maneira de esquecer a tristeza, uma maneira de esquecer as metralhadoras da polícia, as metralhadoras do tráfico, as metralhadoras do crime organizado. É uma maneira que esses meninos arrumam de tentar esquecer tudo isso. Então você não pode também ficar aqui, eu não sou assim de ficar ouvindo funk. Mas eu também não vou desvalorizar o funk, porque essas pessoas sofrem muito. O menino da favela, ele sofre muito preconceito. Então eles encontram uma maneira uma maneira bem-humorada de se sobressair e ser bem aceito na sociedade. E de que maneira? O brasileiro é um bicho muito sem vergonha. O brasileiro fala que não gosta de putaria, mas quando ele escuta uma mulher falando assim: eu rebolo minha bundinha, eu esfrego minha coxinha, eu esfrego minha chaninha, oh, que bonitinho. Aí o cara vem, aí a mulher fala assim: aí eu nem gosto de palavra, não gosto de putaria, mas tá lá escutando o Mauricinho do funk, aquele que veio da favela. Ela vem de quatro, ela vem rebolando. Ela vem de quadro, ela vem rebolando e o meu pau tá subindo minha roupa. É assim, meu irmão. Aí, aquilo que é marginalizado acaba virando luxo. Aí vem os funk angélicos. Aí vem os funk angélicos. O chamado Foskel, o funk gospel. Aí vem um movimento Foskel. Jesus está na área, que Jesus tem uma parada, e glória a Deus, e aleluia, e põe no pato e põe na cuia. Eu hoje estou andando triste, eu hoje vou para a igreja. Eu quero a vitória. É desse jeito, cara. Mas são esses mesmos que marginalizam o funk lá do Rio, da subúrbio, daquela gente pobre que cresceu ouvindo metralhadora o tempo inteiro na cabeça. Quando não de bandido, de policial, que muitas e muitas vezes não é nem culpa dele, ele chega lá orientado pela corporação. Alguns por maldade mesmo, mas a maioria é orientado pela corporação que orienta. Ó, você tem que chegar e não tem que ter pena não, desce bala mesmo. Ah, mas chefe, tem crianças lá. Não, larga bala mesmo e acabou, não tem inocente ali não, todo mundo é culpado, filho de bandido, tudo é. É desse jeito que essa gente fala. Mas são esses mesmos que vão pra igreja evangélica lá depois, fica falando de vitória. Eu quero a vitória. Eu quero sua glória. Eu quero sua glória. É desse jeito. É dessa maneira, cara. Então, quer dizer, você critica o troço quando é uma música que fala de sexo. Quando é uma música que fala de vaidade. Quando é uma música de um rapazinho ali da favela que virou um playboyzinho não porque ele quer virar um playboy, mas a própria necessidade obrigou a ele a fazer aquilo através da música. Mas você usa a música dele para fazer essas putarias em forma de músicas que se dizem religião. Essas putarias em forma de religião. Eu, sinceramente, música sacra pra mim, música gospel pra mim, é aquilo que fazia o Rebanhão, o Oficina G3, o Catedral, era o que fazia o Álvaro Tito nos anos 80, o Álvaro Tito, até mesmo a Cristina Mel. Mas hoje, o barulho que essas músicas, ditas músicas evangélicas, fazem, cara, é uma coisa de ensurdecer qualquer ouvido. Eu já tenho uma deficiência auditiva. Imagina eu ter que ficar aguentando essas cantoras chamadas de cantoras gospels.
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1: Cara, é de doer a alma. É por isso que o cristianismo, nos últimos tempos, o cristianismo ele vem decrescendo. Ele não está aumentando. O cristianismo no mundo está diminuindo. Por quê? Primeiro, as mensagens nunca falam de coisa alegre. E quando fala de coisa alegre, é de maneira estridente. Segundo, a maioria dessa gente são todas elas envolvidas em política. Não fala de família. Quando chega de falar de família, lá uma vez ou outra. E quando fala de família, é só bênção, bênçãos, bênçãos. Não fala como é que os pais têm que educar os filhos. De que maneira que o pai tem que educar o filho. Não fala assim. Quando fala nas igrejas deles. Eles nunca falam no rádio. Às vezes eu escuto aquela pregação do Palharim. Aliás, esse dia eu estava ouvindo a pregação dele. Depois de muito tempo que eu não... Às vezes eu escuto a pregação do João Ribe Palharim. Ele não fala de família. O papo dele é só religião. É aquela coisa tipo...
3: Ah, porque o Allan Kardec, o espiritismo não é uma coisa de Deus. Ah, meu irmão, se você não aceitar Jesus, você vai pro inferno.
1: Ele não fala de família, de comportamento, como o pai deve se importar com o filho. De que maneira que... ele não fala... De trabalho social que a igreja, que eu acho que as igrejas evangélicas, a maioria das, não só ele, a igreja Paz e Vida, mas todas as igrejas evangélicas, nenhuma delas falam de trabalho social. Eles preferem largar os trabalhos humanísticos de lado. Quando não fala de política, geralmente está falando de promessa, de milagre, de cura, de libertação, e que não no final. Das contas, a gente não tem nada disso. Não tem cura, não tem libertação. A polícia continua matando. O bandido continua morrendo. Os filhos dos bandidos, dos policiais, continuam órfãos. Porque quando não morre o bandido, geralmente morre a polícia. O filho fica órfão. Mas quando o filho fica órfão, ele é assistido pelo Estado. O filho do policial é o filho do bandido quando morre. Ele vai ser assistido pelo Estado também. Ele vai ter a proteção do Estado. Porque, na minha opinião, se você mata um bandido... Se você mata um bandido para que o filho dele não venha a ser um bandido também, você tem que dar uma assistência. Aí não cabe ideologia. Aí não cabe xingar. Aqui eu sei que tem gente que vai discordar de mim. Ah, você está defendendo filho de bandido. Não! Não, meu irmão, não se trata de defender filho de bandido, não. Eu acho que o filho do criminoso também deve ser amparado pela lei. Por quê? Se você dá uma assistência para um órfão de um criminoso, você vai tirar ele dali, daquele mundo, daquele submundo, você vai tirar ele, inclusive, até do ódio. Ele vai crescer consciente de que o pai dele era um bandido, que ele não vai ser bandido também. Sabe que é isso que eu estou querendo dizer. Eu não estou querendo dizer que filho de bandido é bonzinho, que se ele for mal, até que prove o contrário, toda criança de 5, 6 anos para mim são seres bons. São pessoas boas. Até de 9, 10 anos. Até de 12. Até que prove o contrário. As pessoas só passam a ser ruim quando elas passam dos 14 anos em diante. Porque aí elas não têm, muitas e muitas vezes, não têm uma assistência do Estado. Muitas e muitas vezes vive junto com os irmãozinhos de... Um irmãozinho de 9, 10, 8 anos, num barraco apertado na favela, ouvindo todos os tipos de música, todos os tipos de conversas. Inclusive até assistindo o casal do lado transar, né? Tendo contato com o sexo o tempo inteiro. É por isso que muitas e muitas. É por isso que o funk revela um pouco isso, esse submundo. Esse submundo que muitas vezes a sociedade não conhecia, hoje está sendo trazido pela mídia através do funk. Né? Vamos rebolar, vamos fazer, vamos enhanhar. E ela dá pra gente que a gente tem dinheiro pra pagar, essas coisas assim. Aí a gente, às vezes a gente, nós que somos mais conservadores, eu sou um pouco conservador com relação à música, nós que somos musicalmente falando conservadores, muitas e muitas vezes a gente nem entende isso. Né? Ah, que música chata, ah, que putaria é essa, ah, que coisa obscena é essa, ah, porque não sei o quê. Não! Aquilo era a única ferramenta que esses moços do Rio de Janeiro, de qualquer periferia do Brasil, é a única ferramenta que eles têm para se livrar do crime. E às vezes até continua no crime, só que por outros meios. Entendeu? É igual o nordestino. O nordestino, quando vem nos anos 90, hoje não sei se continua assim, mas o nordestino, geralmente, ele vinha para São Paulo na esperança de ganhar o dinheiro. E o trabalho dele como porteiro dava mal para ele sobreviver. O que ele fazia? Ele sabe, geralmente, a pessoa do Nordeste, tem alguns que sabem tocar sanfona, tocar acordeon. Geralmente, o acordeonista, é difícil ter um acordeonista que não toca teclado, né? E o cara sabia tocar aquela sanfona, tocava ali, sabia tocar algumas coisas. Eles vinham para São Paulo, ganhavam dinheiro. A primeira coisa que eles faziam era comprar um teclado, tadinho. Comprar um teclado, ir pro bar tocar. Ganhar um dinheiro extra no final de semana. Construir uma família. A gente fica até emocionado aqui, sabe? A gente fica até emocionado. Mas assim, eu acho que o mundo só vai ser melhor. O mundo só vai ser melhor a partir do momento em que nós valorizar o ser humano do jeito que ele é. Não adianta eu chegar aqui e bater. Não adianta eu chegar aqui e dar cacetada num cantador de reggae da Jamaica sem saber o que ele passou. Sem saber o sofrimento que foi, a família toda discriminada por conta da cor, ou por conta até mesmo da filosofia religiosa. Não adianta a gente chegar aqui e meter o pau num cantor de blues ou num cantor de jazz americano, negro, cantador de soul, sem saber o que ele passou, o que foi a vida dele naqueles interiorzão dos Estados Unidos, aonde ainda existe uma certa incivilização. Porque as grandes cidades já estão um pouco mais humanizadas. Você pega uma Nova York, negros e brancos se convivem razoavelmente bem. E você pega uma Califórnia, ainda assim tem uma não tem esse negócio mais da Ku Klux Klan. Mas se você ir lá pro lado do Dallas, do Texas, do Tennessee, se você ir lá pro lado do Alabama, se você ir pro lado no região do Mississippi, ainda muito preconceito de cor, muita divisão, um não gosta do outro que o outro é branco, o outro não gosta do outro que o outro é preto. E aí a pessoa, muitas e muitas vezes, ela encontra na música uma forma de sobrevivência. No Brasil não é diferente. O Brasil é uma desigualdade terrível. No Brasil ainda há muita desigualdade. Você pega pro lado do norte, é muita desigualdade. O rico de um lado, o pobre do outro. E ainda assim ainda tem pobre sem vergonha que vota em rico, né? E ainda assim, talvez por falta de amparo, por ter desilusões com políticos que muitas e muitas vezes prometem e nada fazem. E aí você fala, tá, eu vou votar em qualquer um, vou eleger qualquer um. Ou muitas e muitas vezes, vota porque o pastor ou o padre da igreja encheu o saco. Ai, aquele homem é o homem de Deus, vota naquele homem, aquele homem é de Deus. Ele é o homem que Deus enviou para vocês, vota nele, meu irmão. E você vai lá, ah, o pastor fulano falou? Ah, o pastor Adamaci falou? ao pastor não sei quem, ao pastor Álvaro do não sei das quantas, ao pastor João Manuel do não sei do que lá, aí eu vou votar. E você elege os piores políticos que não estão nem aí com você. Sabe? Eles querem mais que você se foda. Foda. Eles querem mais. Quando eles passam por você num dia de chuva como um dia de hoje. Quando eles passam por você num dia de chuva como um dia de hoje. Sabe o que que eles fazem? Sabe o que que eles fazem? Eles estão chovendo. Ele lasca e arremessa água em cima de você. Muitas vezes, você que votou naquele vereador, ele passa por você num dia de chuva, tá molhado, ele vai tirar uma onda contigo, às vezes ele até te conhece. Ele arremessa, ele dá um zigue-zague com o carro no meio da água e arremessa água em cima de você. Eu falo que isso aconteceu comigo aqui em Mogi das Cruzes. Eu sou prova viva disso. Quando eu morei um período lá próximo de Jacareí, no sítio do Jacaré, lá na região de Santa Branca. E eu tinha que vir aqui em São Paulo, em Mogi, para receber um trocado aqui. E eu peguei nós caminhamos até Guararema, né, pegar, até no, na, no sítio, na, até na região da Petrobras. Ali onde fica a Petrobras. Que ali no, na época só tinha ônibus ou de manhã ou à noite. Hoje não sei como é que tá. E aí, pra sorte da gente, tava chovendo muito. Aí chegamos na casa de um pessoal lá, um pessoal muito bacana. Tava chovendo muito. E paramos pra ver se a chuva passava. Pra sorte da gente, tinha um pessoal que tava vindo aqui pra Mogi, pra São José dos Campos, pra Mogi. Que Mogi fica próximo de Guararema, né? Olha, o sítio do Jacaré ali próximo de Guararema. Antes de Jacareí. E aí o pessoal, a família estava vindo aqui para Mogi e deu uma carona para mim e para o meu pai. Quebrou um galho para escalar, aliás, eu nem procurei saber o nome da família, mas se eles estiverem ouvindo, eles vão saber dessa história. Se alguém deles estiver ouvindo, vão saber dessa história. Mas aí ao descer aqui no bairro do Rodeio, meu irmão na época trabalhava na meu irmão Moisés Vieira, na época trabalhava na Companhia Suzano. Então ele morava ali no naquelas casas que tinha ali no que hoje virou condomínio, né? Na entradinha ali do bairro Rodeio, tinha umas casas ali e meu irmão morava ali. E aí, recém-chegado aqui em São Paulo, foi em 1997. E aí, a gente saiu do ônibus, estava chovendo pra caramba. E aí, a gente tá aí andando assim, né? Na calçada. Lá vem um desgraçado com um carro em alta velocidade. Ele não teve a humildade de parar o carro, não. Ele veio, e na velocidade que ele veio, a gente já estava molhado, para molhar a gente ainda mais, o desgraçado meteu água em cima da gente. Meu pai só falou assim, filha da puta! Filha da puta! A gente tá molhado! A gente ri, mas o negócio é sério, cara. Mas é o perfil, você que elege, você que é pobre, que elege gente de direita. Quando eu falo de direita, não estou falando dessa direita... Dessa direita educada, que é o pessoal de direita que é educado, gente civilizada, essa aí que bate palma. Mas quando você vota no Mauricinho, de extrema direita, que nem conhece política, ele só vota por questões ideológicas, e que você elege um Mauricinho desse, que quando passa por você num dia de chuva, arremessa água em cima de você pra te molhar ainda mais, pra te sujar de lama, meu irmão. Se você vota num cara desse, desculpa, você é o cara mais fé da puta que eu conheço. Se você é pobre e vota num Mauricinho, não um bom Mauricinho, mas aquele que é capaz de fazer esse tipo de sem vergonhice, se você sabe que ele é assim, você é um fé da puta, você não tem vergonha na cara, e você merece ir pra uma guilhotina, e vou dizer mais, você merece ir pra uma guilhotina, pra uma pena de morte, você tem que ser besta. Quem elege gente que não presta, não merece viver. Isso aqui é bem da verdade. Desculpa o termo meio pesado aqui. Mas eu acho que muitas vezes a sociedade ela toma no rabo. Não é por culpa de quem elas elegem, não é por culpa de quem, daquele que elas, que essa sociedade os elege. Muitas vezes a sociedade toma no rabo, é por conta que elas, sabendo que tem político que não presta, e ainda elege essas pessoas. É por isso que eu acho que o voto deveria ser facultativo, o voto não deveria ser obrigatório. O nosso amigo Celso, ele fala que ele não vota, mas ele não vota em ninguém. Ele não faz defesa nem de política I, nem de política B e nem de política C. E tá certo. Celso tá bastante correto. Não vota, mas também não vota em qualquer um, qualquer porcaria. Não vota, mas também não fica elegendo umas cambadas de vagabundo só porque é obrigado a votar. Infelizmente. Pobre dessa sociedade que elege gente só pra ser maltratado. Pobre dessa gente que elege políticos só para maltratar a sua família e nada de valores no sentido civilizado. Dessa família, dessa gente que elege políticos por conta de pauta de costume. Muitas e muitas vezes a violência também, eles aproveitam da questão da violência para ganhar notoriedade política. Quando ganha, quando elege, a violência continua do mesmo jeito. Muitas e muitas vezes ficam pregando valores que não tem. A gente sabe que tem político aí, que deputados e senadores aí, que dizem ser homens de família. A gente sabe, esses caras se consomem na cachaça, putanheiro, gosta de zona, gosta de fuder e fica falando de família. Essa que é a bem da verdade. Espaço para informação. E depois a música.
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5: A previsão para a região norte nesta quinta-feira indica manutenção da instabilidade atmosférica sobre a maior parte dos estados. Amazonas, Pará, Amapá, Roraima e Rondônia terão predomínio de muitas nuvens e ocorrência de pancadas de chuva em diferentes áreas. No Tocantins, o tempo segue com poucas nuvens e calor intenso. No Acre, a previsão indica predomínio de muitas nuvens ao longo do dia, com possibilidade de chuva isolada em diferentes áreas do estado. Em Rio Branco, os termômetros devem variar entre 17 e 28 graus. Em Rondônia, o tempo permanece instável, com muitas nuvens e pancadas de chuva isoladas. Em Porto Velho, a temperatura mínima prevista é de 20 e a máxima de 28 graus. No Amazonas, a combinação de calor e umidade favorece a formação de áreas de instabilidade. A previsão é de muitas nuvens, acompanhadas de pancadas de chuva e trovoadas isoladas em grande parte do estado. Em Roraima, a previsão também é de muitas nuvens com pancadas de chuva e trovoadas isoladas. Em Boa Vista, a mínima deve ficar em 25 e a máxima em 33 graus. No Pará, o tempo segue instável, com muitas nuvens, pancadas de chuva e trovoadas isoladas. A previsão abrange o Baixo Amazonas, o Marajó, o Nordeste Paraense, a região metropolitana de Belém, o Sudeste e o Sudoeste do estado. No Amapá, a combinação de umidade e calor mantém o céu com muitas nuvens e favorece pancadas de chuva acompanhadas de trovoadas isoladas. Em Macapá, a temperatura varia entre 24 e 33 graus. No Tocantins, o tempo apresenta características distintas em relação ao restante da região norte. A previsão para Palmas é de poucas nuvens, com temperaturas entre 21 e 35 graus. Nas demais áreas do estado, especialmente nas regiões do Bico do Papagaio, Jalapão, Centro, Sudeste e Sudoeste Tocantinense, o tempo permanece estável, com predomínio de sol e pouca nebulosidade. As informações são do Instituto Nacional de Meteorologia. Viviane Oliveira, o tempo e a temperatura.
6: Hora certa. 15 horas e 54 minutos.

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4: A quinta-feira, 25 de junho, será de muitas nuvens em grande parte do Nordeste. A chuva deve se concentrar na faixa litorânea leste da região e no norte do Maranhão. No interior, o tempo segue encoberto. Na Bahia, a previsão de pancadas de chuva isoladas em Salvador e no litoral. Na capital, a temperatura varia entre 20 e 28 graus. Em Sergipe, Aracaju terá mínima de 24 e máxima de 29 graus, sob muitas nuvens e pancadas de chuva isoladas. A instabilidade também alcança o litoral sergipano, enquanto o Agreste e o Sertão apresentam maior cobertura de nuvens, sem indicativos expressivos de chuva. Em Alagoas, Maceió deve variar entre 25 e 28 graus, com muitas nuvens e pancadas de chuva isoladas. A previsão aponta condições semelhantes para a Zona da Mata e o litoral. Em Pernambuco, Recife terá temperaturas entre 24 e 28 graus. E previsão de muitas...

Muito bem, estamos de volta. Teve um probleminha técnico aqui, né? No negócio aqui, mas já está tudo resolvido. Mas eu quero aqui mandar um alô para o meu amigo Celso, né? Que me ligou aqui, deu esse alerta. Já está certo, está tudo resolvido. E agora vamos tocar as músicas, né? Porque é música que o pessoal gosta, né, Celso? Peço desculpa para você, tá, meu amigo? Probleminha que deu aqui, mas tá tudo certinho, tá? Você já sabe o que você sabe o que eu estou falando, né? Então é isso aí. Vamos, gente.

0: ontem o Brasil marcou 3-0, né? Isso pra mim é motivo de alegria pra nós que gostamos da Copa do Mundo. E a gente vai comemorar com essa música aqui, que é um clássico.
1: Brasil!

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1: O Banco da Amazônia reforçou a atuação no agronegócio e na bioeconomia durante a participação em eventos realizados na região norte. A instituição esteve presente na 29ª Expo Polo Carajás e no Chocolate Xingu 2026, ao lado de produtores rurais, empreendedores e representantes das cadeias produtivas da Amazônia Legal. Ao longo da programação, o banco apresentou linhas de financiamento e soluções voltadas ao fortalecimento da produção, da agricultura familiar e dos negócios da região. No Chocolate Xingu 2026, Festival Internacional de Chocolate e do Cacau, realizado em Altamira, no Pará, o Banco da Amazônia participou ao lado de clientes que se destacam na cadeia produtiva regional. Segundo a instituição, os resultados refletem investimentos destinados à agricultura familiar, à bioeconomia e ao desenvolvimento econômico da Amazônia. Já na Expo Polo Carajás, em Redenção, o banco se aproximou de produtores, empresários e representantes das cadeias produtivas locais, apresentando alternativas de crédito para estimular investimentos e ampliar a produção. O gerente-geral do Banco da Amazônia, Machado Correia, destacou a importância dos pequenos negócios para a economia da região.
2: O Banco da Amazônia hoje atende o pequeno empreendimento. O Banco da Amazônia entende que hoje pequeno empreendimento é o coração da nossa economia local. A nossa economia local crescendo é o que faz o grande motor da nossa cidade e região crescer. O Banco da Amazônia tem crédito direcionado para o pequeno empreendedor.
1: Durante os eventos, também foram assinados contratos de crédito rural por meio de programas como o PRONAF Floresta e o PRONAF Bioeconomia, destinados ao fortalecimento da agricultura familiar. Dados do relatório da administração do primeiro trimestre de 2026 mostram que as operações do PRONAF alcançaram R$ 713,5 milhões de reais. O programa atendeu 10 milhões e meio de clientes nos três primeiros meses deste ano. Saiba mais sobre as linhas de financiamento do banco para produtores da região norte em www.bancoamazonia.com.br. Reportagem Bianca Mingotti.
3: Hora certa. 16 horas e 45 minutos.
4: 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Olhos que sempre veem o mundo com amor, luz e alegria. 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
5: Não sei o que eu faço.

Muito bem, estamos apresentando o programa Show da Gente. Daqui a pouco tem as principais notícias. Terremoto na Venezuela deixa 164 mortos e quase 1.000 feridos. O terremoto teve impacto no norte do Brasil. É interessante que eu já falei isso aqui e vou repetir várias vezes. Tem coisas que eu não gosto muito de ficar falando, porque tem gente que não acredita. Mas eu sinto esse impacto. É interessante isso. Já falei várias vezes aqui. Essa semana eu senti uma vibração muito pesada mesmo aqui no Brasil. Senti essa... Sabe quando você sente que algo está vibrando? E é interessante, se você parar para pensar, você vê que a Terra está vibrando sem você perceber. Muitas vezes, assim, você está sentado, você vê que o chão começa a dar aquela... Como se fosse um vibre de um celular. E não tem carro nenhum ali perto, cara. A Terra está... Você está sentindo isso. Não sei se o céu sente a mesma coisa que eu sinto. Não sei, mas às vezes a gente comenta isso e não é, e outra coisa. Pode escrever o que eu estou falando. Virá um terremoto maior do que esse, tá? E nós estamos... porque as bombas que caíram no Irã, a quantidade de bomba que os Estados Unidos jogou no Irã, Israel jogou no Irã, e não só na Palestina, aquilo ali deu um impacto violento nas placas tectônicas. E cada essas mísseis que caem, que são mísseis pesadíssimos, as placas tectônicas, elas se movem. Com o impacto dessas explosões, elas se movimentam. E nós corremos um risco sério mesmo de um maremoto, ou quem sabe até de um tsunami, muito parecido com o de 1995, início de 1995. Não se surpreenda, tá? Não se surpreenda ainda nesse ano. Isso aqui não é profecia. Eu não sou profeta nem nada. Mas não se surpreenda se ainda no final deste ano nós não tiver um grande maremoto aí. Uma destruição talvez não tão assim forte, mas simbólica. Os oceanos estão muito aquecidos e tem até um projeto, não sei se vocês sabem, mas tem um projeto que parece que nos anos 50 eles vão começar a explorar a Antártida em busca de minério. Aí acabou, meu irmão. Mexeu com a geleira da Antártida, acabou. Como o sem vergonha desse pilantra, desse Donald Trump aí, está querendo invadir a Groenlândia com medo da China, porque é um baita de um cagão, adora mexer com todo mundo e depois não quer que os outros mexam com eles, né? Adoram causar guerras em tudo quanto é lugar do mundo e depois não quer que ninguém faça nada com eles, né? É um baita de um cagão. Aí quer invadir a Groenlândia. Falou que a Groenlândia é de propriedade dos Estados Unidos, não sei o quê, bababá. E quer mexer na... explorar minério na Groenlândia. Vai acabar fazendo desgelos na Groenlândia. E quando as geleiras da Groenlândia, elas se desfazerem, parte da Alemanha vai pro buraco, meu irmão. Parte da Holanda... A Holanda é uma região bem baixa e de maneira que quando tem o mar transborda, eles têm uma composta, né, que eles abrem para a água do mar ela não invadir as cidades, né? A Alemanha tem regiões que são muito próximas do mar. Então o Trump, ao querer invadir a Groenlândia, claro que ele está invadindo a Groenlândia com interesse nos minérios que existem na Groenlândia. Aí vai meter maquinário para tudo quanto é lado e vai desgelar tudo. Vai derreter tudo aquilo ali.
Conclusão: o nível do mar vai subir mais, de maneira que alguns países vão deixar de existir, vão virar tudo mar. E, consequentemente, o calor será extremo em outros lugares do planeta. Infelizmente, a gente está caminhando para isso, porque a indústria é uma coisa boa. O que a indústria não pode ser, na minha opinião, o que a indústria não pode ser é fruto de ego, digamos assim. A gente não é contra a indústria, não é contra o progresso, mas uma indústria consciente. Ninguém é contra o governo nenhum, mas um governo consciente do mal que ele pode causar para o planeta, porque ele poderá não ser vítima, mas os próprios filhos dele serão vítimas, os netos serão vítimas daquilo que ele defende. Essa que é bem da verdade.

a gente com a voz atrapalhada, mas estamos finalizando o nosso programa. A minha voz, eu tô parecendo um estrangeiro falando, né, rapaz? Mas estamos aí, né? Estamos aí, rapaz. Estamos aí, né? Vamos deixar o barco cair, não, bicho. Tamo junto. Obrigado você, meu amigo ouvinte. Celso, eu quero aqui, primeiramente, te pedir desculpa, meu, que eu... Na hora que eu falei que um probleminha técnico, não menti pra ninguém, não, tá? Eu fui atender um telefone aqui e não deu pra poder... Eu achei que eu tinha colocado a música pra tocar, porque a pessoa que ligou pra mim pra conversar sobre um negócio, sobre um projeto que ele está me apresentando no final de semana aqui da Rádio Vibração, né? Bem provável que esse projeto vai pro ar nas manhãs de sábado e domingo, né? E das 5 às 7 da manhã, às 8. Então a gente vai voltar a fazer o programa de música sertaneja como era antes, das segundas às sextas-feiras, né? Às 7 de 5 às 7 da manhã, como a gente fazia. Então, e sábado e domingo, então uma programaçãozinha alternativa para tocar aí os clássicos do jazz e do blues, e também do rhythm and blues aos domingos. Então, já era um projeto, era um plano que eu tinha de fazer esse programa também desse modelo. Agradei do modelo. O horário talvez não me agradou muito, mas como ele pediu, e a gente aqui tem gosto para tudo, né? Então a gente, como a gente está numa rádio eclética, a gente divulga tudo que é de bom que vem para poder nos ajudar. Isso é muito bom. E também nós temos a programação de música sertaneja todos os dias. Por que não reservar uns dois dias para uma programação diferente, né? É isso aí. Obrigado, gente! Você que esteve comigo até esse presente momento. E lembre-se, uma pátria, uma sociedade que não cuida da sua criança, com certeza é uma pátria suicida. É uma sociedade condenada à morte. Até!

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1: O Banco da Amazônia reforçou a atuação no agronegócio e na bioeconomia durante a participação em eventos realizados na região norte. A instituição esteve presente na 29ª Expo Polo Carajás e no Chocolate Xingu 2026, ao lado de produtores rurais, empreendedores e representantes das cadeias produtivas da Amazônia Legal. Ao longo da cadeias produtivas da Amazônia Legal. Ao longo da

0: agricultura familiar, à bioeconomia e ao desenvolvimento econômico da Amazônia. Já na Expo Polo Carajás, em Redenção, o banco se aproximou de produtores, empresários e representantes das cadeias produtivas locais, apresentando alternativas de crédito para estimular investimentos e ampliar a produção. O gerente-geral do Banco da Amazônia, Machado Correia, destacou a importância dos pequenos negócios para a economia da região.
1: O Banco da Amazônia hoje atende o pequeno empreendimento. O Banco da Amazônia entende que hoje pequeno empreendimento é o coração da nossa economia local. A nossa economia local crescendo é o que faz o grande motor da nossa cidade e região crescer. O Banco da Amazônia tem crédito direcionado para o pequeno empreendedor.
0: Durante os eventos, também foram assinados contratos de crédito rural por meio de programas como o PRONAF Floresta e o PRONAF Bioeconomia, destinados ao fortalecimento da agricultura familiar. Dados do relatório da administração do primeiro trimestre de 2026 mostram que as operações do PRONAF alcançaram R$ 713,5 milhões. O programa atendeu 10 milhões e meio de clientes nos três primeiros meses deste ano. Saiba mais sobre as linhas de financiamento do banco para produtores da região norte em www.bancoamazonia.com.br. Reportagem Bianca Mingotti.
2: Os requerentes de benefícios previdenciários e assistenciais do INSS terão até 30 dias para regularizar o cadastro biométrico, caso sejam notificados pelo órgão. O prazo começa a contar a partir da comunicação da exigência. Se a pendência não for resolvida nesse período, o INSS poderá considerar que houve desistência do pedido do benefício. A norma se aplica aos benefícios requeridos a partir de 21 de novembro de 2025. No caso do benefício de prestação continuada, o BPC, a exigência já vale para solicitações protocoladas desde 1º de setembro de 2024. Na prática, o requerente ou seu representante legal deverá comprovar a existência do registro biométrico em pelo menos uma das seguintes bases oficiais do governo: a Carteira de Identidade Nacional, o Título Eleitoral ou a Carteira Nacional de Habilitação. A portaria prevê exceções à obrigatoriedade do cadastro biométrico. Estão dispensados da exigência idosos com mais de 80 anos, migrantes, refugiados e apátridas, brasileiros residentes no exterior, pessoas impossibilitadas de se deslocar por mais de 30 dias em razão de doença ou deficiência, mediante apresentação de atestado médico, moradores de áreas remotas definidas na portaria e requerentes de salário maternidade, benefício por incapacidade ou pensão por morte. Reportagem Paloma Custódio.
3: 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Mantenha sempre os pneus do seu carro corretamente calibrados. Cheque semanalmente. É rápido e fácil. 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
4: Hora certa. 17 horas e 7 minutos. 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
3: Um estudo da UFRJ, Universidade Federal do Rio de Janeiro, encontrou sertralina, um antidepressivo, no cérebro de tubarões-martelo, espécie criticamente ameaçada de extinção. A descoberta aconteceu após a captura acidental destes animais em redes de pesca no Recreio, Barra da Tijuca e Copacabana, no Rio de Janeiro. De acordo com a pesquisa, a substância chega aos mares devido à remoção incompleta de contaminantes pela rede de esgoto. A professora do Instituto de Biofísica da UFRJ, Mariana Alonso, uma das responsáveis pelo estudo, explica que ainda não é possível afirmar que essa contaminação pode gerar alterações no comportamento dos tubarões e aumentar os ataques a humanos.
4: Quanto a incidentes, né, de tubarões com seres humanos, a gente não pode afirmar nada, porque não tem como saber, não no momento. A gente está fazendo outros tipos de estudos, né, que a gente está tentando verificar o efeito fisiológico da sertralina nesses animais, mas os estudos ainda estão em andamento. E não teria como a gente comprovar, né, se eles ficariam ou não tendo um comportamento mais agressivo ou de predação.
3: A pesquisadora destaca, no entanto, que essa contaminação gera desequilíbrio para a vida marinha.
4: Com certeza pode prejudicar o equilíbrio marinho, porque para chegar nos tubarões, significa que os peixes que eles ingeriram também tinham sertralina. E os peixes desses peixes, né, as presas menores. Hein? E o problema não é só um contaminante, que aqui a gente está falando só da sertralina, mas são analisados diversos contaminantes nos animais marinhos. Então a gente fala que pode ser um coquetel, né, que pode estar gerando, sim, algum efeito a longo prazo na fauna marinha.
3: Entre as conclusões do estudo estão necessidade de maior financiamento e de políticas públicas voltadas para o reconhecimento de medicamentos como poluentes emergentes e a modernização das estações de tratamento de esgoto do país. Com produção de Dayana Vitor, da Rádio Nacional no Rio de Janeiro, Carolina Pessoa.
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6: A região sul terá predomínio de temperaturas baixas na manhã desta quinta-feira, 25 de junho. No Paraná, a previsão indica geada na capital e maior presença de nuvens com possibilidade de pancadas de chuva isoladas em diferentes áreas do estado. Em Santa Catarina, no Rio Grande do Sul, o tempo permanece mais estável, com poucas nuvens nas capitais e variação de nebulosidade entre as regiões. O Paraná terá a maior cobertura de nuvens ao longo desta quinta-feira. Em Curitiba, os termômetros variam entre 3 e 16 graus, com previsão de tempo claro e formação de geada nas primeiras horas do dia. Nas demais áreas do estado, a nebulosidade aumenta principalmente no Norte Pioneiro, Norte Central, Noroeste, Oeste, Centro-Oeste e Campos Gerais, onde há possibilidade de pancadas de chuva isoladas. Entre o leste paranaense e parte da região metropolitana de Curitiba, o céu permanece com muitas nuvens. Em Santa Catarina, Florianópolis registra temperaturas entre 5 e 16 graus, com previsão de poucas nuvens. No interior do estado, o tempo apresenta variação de nebulosidade com predomínio de muitas nuvens em oeste, meio-oeste, Planalto Norte e Planalto Sul. Há condições para chuva isolada em pontos dessas regiões, enquanto áreas do litoral e do Vale do Itajaí seguem com maior presença de aberturas de sol. No Rio Grande do Sul, Porto Alegre terá mínima de 5 e máxima de 16 graus, sob poucas nuvens. No restante do estado, o cenário é de tempo estável na maior parte das regiões. A nebulosidade aumenta em áreas do Norte, Nordeste, Serra, Campos de Cima da Serra e parte das Missões, onde podem ocorrer pancadas de chuva isoladas. Já na campanha Fronteira Oeste, Centro e Sul Gaúcho, o predomínio é de céu com poucas nuvens e temperaturas baixas durante a manhã. As informações são do Instituto Nacional de Meteorologia. Viviane Oliveira, o tempo e a temperatura.
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8: Hora certa. 17 horas e 13 minutos.
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6: Amanhã desta quinta-feira terá muitas nuvens em grande parte do centro-oeste. A umidade favorece a ocorrência de chuva, principalmente em Mato Grosso, Goiás e Mato Grosso do Sul. No Distrito Federal, o tempo segue mais estável. No Distrito Federal, a previsão é de muitas nuvens. Em Brasília, a temperatura varia entre 11 e 25 graus. Em Goiás, a possibilidade de pancadas de chuva isoladas no norte, noroeste, oeste e sudoeste. Em Goiânia, os termômetros ficam entre 16 e 29 graus. Em Mato Grosso, a previsão é de muitas nuvens e pancadas de chuva isoladas em grande parte do estado, com chance de trovoadas no norte, nordeste e noroeste. Em Cuiabá, a temperatura varia de 15 a 22 graus. No Mato Grosso do Sul, há possibilidade de chuva isolada em várias regiões do estado. Em Campo Grande, a mínima prevista é de 9 e a máxima de 20 graus. As informações são do Instituto Nacional de Meteorologia. Viviane Oliveira, o tempo e a temperatura.
14: A Caixa inicia nesta quinta-feira, dia 25, o pagamento do Bolsa Família referente ao mês de junho para os beneficiários com o número de identificação social ONIS terminado em 7. 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
15: Filtro de ar, óleo e combustível. 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
17: Hora certa.
18: 17 horas e 18 minutos.
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23: Depois de meses de alta durante a entressafa, o preço do açaí começa a apresentar redução no mercado paraense. O aumento da oferta do fruto, impulsionado pela chegada da safra regional, já provoca os primeiros reflexos nos valores praticados. Cid Ornella, produtor e técnico em agropecuária, fala sobre o cenário da produção e as expectativas para os próximos meses.
24: A queda no preço do açaí, já agora, no início do mês de junho, é decorrente da oferta que tem aumentado um pouco, tanto nos produtores de terra firme, irrigado, como algumas regiões já das várzeas, nas beiras de rio, já começaram a produzir. E a gente sentiu também uma pequena retração no consumo. Então é a mão invisível do mercado funcionando, né? A oferta aumentou um pouco e o consumo diminuiu um pouco, então isso gera uma queda no preço.
23: Dados do Diese Pará mostram que o açaí médio registrou uma queda superior a 6% entre abril e maio, enquanto o açaí grosso apresentou redução superior a 9% no mesmo período. Mesmo assim, o produto ainda acumula alta durante o ano. Nas feiras e pontos de venda, os consumidores já observam as mudanças nos preços. Júlia Gabriela, universitária do bairro do Guamá, comenta o que tem visto nos pontos de venda para o consumo próprio.
25: E da cidade de onde eu venho, a gente costuma tomar açaí todos os dias. E quando a gente chegou aqui, a gente percebeu uma discrepância, né, nos preços, comparando daqui e de lá. Para quem estava acostumado a comprar açaí de 5, 10 reais todos os dias, se deparar com os preços de 28, 24 reais, quando não está na safra, era bem difícil, mas agora que já está voltando a melhorar, a gente já encontra açaí de 14 reais, 10 e até 8, dependendo do dia.
23: A tendência é de novas reduções à medida que a safra avance e a oferta aumente. No entanto, fatores como transporte, comercialização e demanda elevada ainda influenciam nos preços. Enquanto isso, o consumidor acompanha com expectativa o comportamento de um dos produtos mais tradicionais da mesa do paraense.
26: João Paulo Seabra, da Rádio Cultura FM de Belém, para a Rádio Nacional em Brasília.
27: A seleção brasileira fez a partida mais convincente na Copa do Mundo dos Estados Unidos, Canadá e México e conseguiu a classificação em primeiro lugar no Grupo C. O Brasil venceu a Escócia por 3 a 0 com dois gols de Vini Júnior e um gol de Matheus Cunha. O Brasil se classificou em primeiro e deve pegar Japão ou Holanda. Vamos ouvir o capitão Marquinhos, que fala da participação de Vinícius Júnior.
28: Quer cada vez mais potencializar esse Vini que a gente está vendo nesses primeiros jogos, né? E ele vem mostrando que ele pode ser esse jogador decisivo para a gente, né? E não só ele, como os outros grandes jogadores que estão fazendo um excelente Mundial. Acho que o futebol agradece por isso, né? Para a gente ver grandes gols, grandes jogos, né? E a gente fica muito feliz de ter um jogador como o Vini, do nível que ele está fazendo nessa Copa do Mundo, né? E a gente com certeza vai tentar potencializar ele da melhor maneira.
27: Os outros resultados desta quarta-feira: a Bósnia venceu o Catar 3-1, a Suíça bateu o Canadá por 2-1, a África do Sul venceu a Coreia do Sul 1-0 e o México bateu a Tchequia por 3-0. Nesta quinta-feira, a bola rola para Curaçao e Costa do Marfim, Equador e Alemanha, Japão e Suécia, Tunísia e Holanda, Paraguai, Austrália, Turquia e Estados Unidos. Da Rádio Nacional em Brasília, Bruno Mendes.
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17: Hora certa.
18: 17:24.
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14: Municípios que receberam recursos federais em 2025 por meio das chamadas emendas PIX precisam ficar atentos ao prazo. Até o dia 30 de junho, as prefeituras devem enviar o relatório de gestão na plataforma transferegov.br. A exigência passou a valer após norma do Tribunal de Contas da União e agora é obrigatória todos os anos até que todo o recurso recebido seja executado e devidamente comprovado. Segundo a Confederação Nacional de Municípios, a CNM, a orientação é para que os gestores não deixem um envio para a última hora, evitando o risco de bloqueios e outras sanções dos órgãos de controle. A obrigação também vale para as chamadas emendas especiais de legado, referentes ao período de 2020 a 2024. Mesmo com mudanças que dispensaram parte da análise dos planos de trabalho, continua sendo obrigatório apresentar o relatório de gestão. Dados da CNM mostram que a situação ainda preocupa. Cerca de 82% dos municípios brasileiros, o que representa aproximadamente 4.590 cidades, ainda têm pendências em pelo menos uma dessas emendas, principalmente pela falta de envio do relatório. A não regularização pode levar à abertura de tomada de contas especial e outras medidas de responsabilização. O tema também está sob acompanhamento do Supremo Tribunal Federal. O STF determinou que a Controladoria Geral da União realize auditorias em estados e municípios que já receberam e executaram recursos, com o objetivo de reforçar a transparência e o controle da aplicação do dinheiro público. Em decisões recentes, a Corte também tem reforçado que o descumprimento das regras pode resultar em sanções e multas, que em alguns casos podem chegar ao valor total da emenda recebida pelo município. Reportagem Marquesan Araújo.
5: Quase 2.000 unidades básicas de saúde de todo o país vão receber internet de alta velocidade para ampliar o atendimento digital no SUS. A medida faz parte de um edital divulgado pelo Ministério das Comunicações, que prevê investimento de R$ 46 milhões de reais para levar conectividade a 1.983 UBSs, especialmente em regiões remotas e com acesso limitado à conectividade digital. O edital selecionou 30 operadoras nacionais e provedores regionais. Os recursos são do Fundo de Universalização dos Serviços de Telecomunicações, o FUST, e devem fomentar o uso de ferramentas como prontuários eletrônicos, teleconsultas e integração de sistemas de saúde nas unidades de saúde. O ministro das Comunicações, Frederico de Siqueira Filho, disse que ampliar a infraestrutura digital é essencial para garantir serviços públicos de qualidade. Siqueira Filho destacou ainda que a iniciativa pode reduzir filas, facilitar o acesso a especialistas e melhorar a rotina dos profissionais de saúde.
6: Para os profissionais de saúde, a internet de qualidade melhora a rotina de atendimento e facilita o acesso a ferramentas digitais. Para os pacientes, especialmente aqueles em localidades afastadas dos grandes centros, ela reduz o deslocamento e diminui o tempo de espera.
5: O ministro da Saúde, Alexandre Padilha, afirmou que a parceria entre as pastas vai além da conexão, ao incluir a estrutura necessária dentro das unidades para integrar dados e melhorar a comunicação entre as equipes. Ele também frisou que a conexão à internet colabora com a atenção primária à saúde, porta de entrada do SUS.
7: A força de um Sistema Nacional Público de Saúde da dimensão do SUS é a atenção primária. Primeiro, a conexão na internet. E junto com a conexão na internet, a infraestrutura do Wi-Fi dentro da unidade, para nós, é um avanço muito importante.
5: Segundo o Ministério das Comunicações, a concorrência entre empresas gerou economia aos cofres públicos, com desconto médio de quase 15% nos contratos em relação aos valores estimados inicialmente. A expectativa é que, após a análise de eventuais recursos e a homologação do resultado final, comece a instalação da internet nas unidades de saúde contempladas. A ata de resultado provisório e o detalhamento por lote e localidade podem ser acessados no site editalfust.mcom.gov.br. Reportagem Bianca Mingotti.
11: 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Vai viajar de carro em outro país? Então, antes de partir, procure conhecer as leis de trânsito no país que vai visitar. Exemplo, tem países que exigem que o motorista porte um bafômetro. Outro país multa o motorista que trafegar com um carro muito sujo. São muitas leis, muitas vezes malucas. Evite problemas e multas. Informe-se antes.
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13: Hora certa. 17:32.
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21: A quinta-feira será marcada por variação das condições do tempo na região sudeste. A circulação de umidade favorece a formação de nuvens e a ocorrência de pancadas de chuva isoladas em áreas dos quatro estados, enquanto os setores do interior permanecem apenas com céu encoberto. Em São Paulo, a previsão indica muitas nuvens com pancadas de chuva isoladas ao longo do dia. A instabilidade também se estende por áreas do Vale do Paraíba, do Litoral Sul, da região metropolitana, do centro do estado e de parte do Oeste Paulista. Na capital paulista, os termômetros devem variar entre 13 e 15 graus. No Rio de Janeiro, a capital terá temperatura mínima de 17 e máxima de 23 graus, com muitas nuvens e pancadas de chuva isoladas. A previsão aponta condições semelhantes para a Costa Verde, a região metropolitana, as baixadas litorâneas e o sul fluminense. Em Minas Gerais, a capital Belo Horizonte terá muitas nuvens com pancadas de chuva isoladas, com temperaturas entre 14 e 26 graus. A instabilidade alcança principalmente o sul de Minas, a Zona da Mata, o Campo das Vertentes e parte do Triângulo Mineiro. No Espírito Santo, Vitória terá mínima de 18 e máxima de 26 graus, sob muitas nuvens com pancadas de chuva isoladas. A previsão de chuva também abrange áreas do litoral capixaba e da região sul do estado. As informações são do Instituto Nacional de Meteorologia. Viviane Oliveira, o tempo e a temperatura.
22: Na última segunda-feira, 22 de junho, a Confederação Nacional da Indústria, a CNI, apresentou aos pré-candidatos à presidência da República uma agenda de propostas voltadas à retomada do crescimento sustentável da economia brasileira. As recomendações buscam enfrentar dois dos principais desafios ao desenvolvimento do país: o desequilíbrio das contas públicas e as dificuldades de acesso ao crédito enfrentadas pelo setor produtivo. O diretor adjunto de Desenvolvimento Industrial da CNI, Mário Sérgio Teles, afirma que o crescimento contínuo dos gastos públicos compromete o equilíbrio das contas e dificulta a redução dos juros.
23: Nós temos gastos que não param de crescer. Isso leva a um desequilíbrio das contas públicas, leva também ao Banco Central ter que aumentar a taxa de juros para conter a inflação. Com esse cenário, não tem política de desenvolvimento produtivo, não tem redução do custo do Brasil que faça com que o Brasil cresça mais.
22: Entre as medidas propostas para reverter esse cenário estão a revisão de programas e benefícios, a eliminação de mecanismos que promovem o crescimento automático das despesas e a criação de um plano plurianual de consolidação fiscal com metas para resultado primário, despesas, receitas e dívida pública. O segundo eixo da proposta é a ampliação do financiamento ao setor produtivo. Embora reconheça avanços recentes, a CNI avalia que o crédito no Brasil continua caro e insuficiente. Segundo Mário Sérgio Teles, ampliar o acesso ao crédito exige avanços em duas frentes.
23: Primeiro, é uma mudança na agenda macroeconômica que permita taxa de juros básica, aquela do Banco Central, a taxa Selic, mais baixa. Segundo, temos que reduzir o spread bancário, aumentar a competição no setor financeiro, que é baixa. Precisamos reduzir a insegurança na concessão do crédito, melhorar as condições de garantia e reduzir a cunha fiscal, os impostos sobre a intermediação financeira.
22: Entre as propostas da entidade está a autorização para que recebíveis de PIX sejam utilizados como garantia em operações de crédito, nos moldes do que já ocorre com recebíveis de cartões de crédito. A CNI também defende a implementação da duplicata estrutural, mecanismo que facilita o uso de recebíveis como garantia e reduz riscos de fraude. O documento completo com as propostas está disponível no portal da CNI. O endereço é www.cni.portaldaindustria.com.br. Reportagem Paloma Custódio.
2: 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Antes de viajar, não esqueça de verificar o estado das palhetas do limpador de para-brisa. São elas que garantem boa visibilidade para o motorista na chuva. 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
4: Hora certa. 17 horas e 38 minutos.
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14: O Banco da Amazônia reforçou a atuação no agronegócio e na bioeconomia durante a participação em eventos realizados na região norte. A instituição esteve presente na 29ª Expo Polo Carajás e no Chocolate Xingu 2026, ao lado de produtores rurais, empreendedores e representantes das cadeias produtivas da Amazônia Legal. Ao longo da programação, o banco apresentou linhas de financiamento e soluções voltadas ao fortalecimento da produção, da agricultura familiar e dos negócios da região. No Chocolate Xingu 2026, Festival Internacional de Chocolate e do Cacau, realizado em Altamira, no Pará, o Banco da Amazônia participou ao lado de clientes que se destacam na cadeia produtiva regional. Segundo a instituição, os resultados refletem investimentos destinados à agricultura familiar, à bioeconomia e ao desenvolvimento econômico da Amazônia. Já na Expo Polo Carajás, em Redenção, o banco se aproximou de produtores, empresários e representantes das cadeias produtivas locais, apresentando alternativas de crédito para estimular investimentos e ampliar a produção. O gerente-geral do Banco da Amazônia, Machado Correia, destacou a importância dos pequenos negócios para a economia da região.
5: O Banco da Amazônia hoje atende o pequeno empreendimento. O Banco da Amazônia entende que hoje pequeno empreendimento é o coração da nossa economia local. A nossa economia local crescendo é o que faz o grande motor da nossa cidade e região crescer. O Banco da Amazônia tem crédito direcionado para o pequeno empreendedor.
7: Durante os eventos, também foram assinados contratos de crédito rural por meio de programas como o PRONAF Floresta e o PRONAF Bioeconomia, destinados ao fortalecimento da agricultura familiar. Dados do relatório da administração do primeiro trimestre de 2026 mostram que as operações do PRONAF alcançaram R$ 713,5 milhões. O programa atendeu 10,5 milhões de clientes nos três primeiros meses deste ano. Saiba mais sobre as linhas de financiamento do banco para produtores da região norte em www.bancoamazonia.com.br. Reportagem Bianca Mingotti.
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21: A quinta-feira, 25 de junho, será de muitas nuvens em grande parte do Nordeste. A chuva deve se concentrar na faixa litorânea leste da região e no norte do Maranhão. No interior, o tempo segue encoberto. Na Bahia, a previsão de pancadas de chuva isoladas em Salvador e no litoral. Na capital, a temperatura varia entre 20 e 28 graus. Em Sergipe, Aracaju terá mínima de 24 e máxima de 29 graus, sob muitas nuvens e pancadas de chuva isoladas. A instabilidade também alcança o litoral sergipano, enquanto o Agreste e o Sertão apresentam maior cobertura de nuvens, sem indicativos expressivos de chuva. Em Alagoas, Maceió deve variar entre 25 e 28 graus, com muitas nuvens e pancadas de chuva isoladas. A previsão aponta condições semelhantes para a Zona da Mata e o litoral. Em Pernambuco, Recife terá temperaturas entre 24 e 28 graus. E previsão de muitas nuvens com pancadas de chuva isoladas. No Agreste e no Sertão, a nebulosidade segue predominante durante a manhã. Na Paraíba, João Pessoa registra mínima de 24 e máxima de 28 graus, também com muitas nuvens e pancadas de chuva isoladas. A instabilidade alcança o litoral e parte da Zona da Mata. No Rio Grande do Norte, Natal terá temperaturas entre 23 e 29 graus, com muitas nuvens e pancadas de chuva isoladas. Nas regiões do Agreste, da Borborema e do Oeste Potiguar, a previsão indica predomínio de muitas nuvens. No Ceará, Fortaleza terá mínima de 24 e máxima de 29 graus, com muitas nuvens. O mesmo cenário é previsto para grande parte do litoral. No Piauí, Teresina terá temperaturas entre 24 e 34 graus, sob muitas nuvens. A condição também predomina no Norte, Centro-Norte, Sudeste e Sudoeste piauienses, mantendo o tempo estável durante a manhã. No Maranhão, São Luís deve registrar mínima de 25 e máxima de 32 graus, com muitas nuvens, pancadas de chuva e trovoadas isoladas. Nas regiões central, leste, oeste e sul do estado, o céu permanece com muitas nuvens ao longo do período. As informações são do Instituto Nacional de Meteorologia. Viviane Oliveira, o tempo e a temperatura.
11: 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Vai viajar? 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Dormir ao volante pode levar a um acidente fatal. 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
13: Sete horas e 46 minutos.
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21: A previsão para a região norte nesta quinta-feira indica manutenção da instabilidade atmosférica sobre a maior parte dos estados. Amazonas, Pará, Amapá, Roraima e Rondônia terão predomínio de muitas nuvens e ocorrência de pancadas de chuva em diferentes áreas. No Tocantins, o tempo segue com poucas nuvens e calor intenso. No Acre, a previsão indica predomínio de muitas nuvens ao longo do dia, com possibilidade de chuva isolada em diferentes áreas do estado. Em Rio Branco, os termômetros devem variar entre 17 e 28 graus. Em Rondônia, o tempo permanece instável, com muitas nuvens e pancadas de chuva isoladas. Em Porto Velho, a temperatura mínima prevista é de 20 e a máxima de 28 graus. No Amazonas, a combinação de calor e umidade favorece a formação de áreas de instabilidade. A previsão é de muitas nuvens, acompanhadas de pancadas de chuva e trovoadas isoladas em grande parte do estado. Em Roraima, a previsão também é de muitas nuvens com pancadas de chuva e trovoadas isoladas. Em Boa Vista, a mínima deve ficar em 25 e a máxima em 33 graus. No Pará, o tempo segue instável, com muitas nuvens, pancadas de chuva e trovoadas isoladas. A previsão abrange o Baixo Amazonas, o Marajó, o Nordeste Paraense, a região metropolitana de Belém, o Sudeste e o Sudoeste do estado. No Amapá, a combinação de umidade e calor mantém o céu com muitas nuvens e favorece pancadas de chuva acompanhadas de trovoadas isoladas. Em Macapá, a temperatura varia entre 24 e 33 graus. No Tocantins, o tempo apresenta características distintas em relação ao restante da região norte. A previsão para Palmas é de poucas nuvens, com temperaturas entre 21 e 35 graus. Nas demais áreas do estado, especialmente nas regiões do Bico do Papagaio, Jalapão, Centro, Sudeste e Sudoeste Tocantinense, o tempo permanece estável, com predomínio de sol e pouca nebulosidade. As informações são do Instituto Nacional de Meteorologia. Viviane Oliveira, o tempo e a temperatura.
24: A revisão das faixas de faturamento do Simples Nacional está no centro do debate no Congresso Nacional. Parlamentares e representantes do setor produtivo afirmam que os valores em vigor já não acompanham a realidade econômica e podem dificultar o crescimento de micro e pequenas empresas. A deputada federal Soraya Santos, do PL do Rio de Janeiro, defendeu mudanças nas regras de enquadramento do regime. Segundo ela, os limites atuais podem criar barreiras para quem busca expandir o próprio negócio.
25: É como se você olhasse assim, teto de vidro, e achasse que você pode voar. Aí chega lá, meu limite financeiro está aqui. Eu preciso romper isso. Então, ao invés de eu estar ajudando, eu estou só fomentando o quê? Informalidade. Informalidade tira a dignidade da pessoa de poder ter um comprovante para comprar seu carro, para comprar seu insumo.
24: O tema ganhou força enquanto o governo federal prepara o envio de uma proposta ao Congresso para ampliar o teto de faturamento do microempreendedor individual, o MEI. Segundo o presidente da Câmara dos Deputados, Hugo Mota, o texto deverá ser analisado pela comissão responsável pelo projeto de lei complementar 108 de 2021. Esta proposta eleva o limite anual de faturamento do MEI para R$ 130 mil reais e permite a contratação de até 2 empregados. A ausência de atualização para as demais faixas de enquadramento do Simples Nacional preocupa representantes do setor produtivo, que defendem tratamento prioritário para micro e pequenas empresas. Entidades empresariais defendem uma elevação do teto do MEI para cerca de R$ 145 mil reais por ano, o das microempresas para aproximadamente R$ 870 mil reais e o das empresas de pequeno porte para cerca de R$ 8 milhões e 700 mil reais. Para Alfredo Cotaite Neto, presidente da Confederação das Associações Comerciais e Empresariais do Brasil, a CACB, a atualização dos limites é necessária para evitar que empresas deixem o regime simplificado ou migrem para a informalidade.
2: O que nós precisamos é conscientizar os nossos políticos a importância da aprovação do aumento do limite do Simples Nacional, pelo menos para o MEI, o microempreendedor individual, e para o micro e a microempresa. Sem isso, as empresas ou vão mudar o seu regime ou vão para a informalidade.
24: Atualmente, os limites de faturamento são de R$ 81 mil reais por ano para o MEI, R$ 360 mil reais para microempresas e R$ 4 milhões e 800 mil reais para empresas de pequeno porte. Reportagem Álvaro Couto.
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17: Se o motor do seu carro conta com correia dentada, saiba que a maioria dos fabricantes indica a troca preventiva da correia dentada pelo menos a cada 50 mil quilômetros rodados. Mas mesmo com quilometragem menor, é importante uma revisão periódica. Problemas na correia podem ocasionar graves danos ao motor.
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19: Hora certa. 17 horas e 54 minutos.
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6: O Banco da Amazônia reforçou a atuação no agronegócio e na bioeconomia durante a participação em eventos realizados na região norte. A instituição esteve presente na 29ª Expo Polo Carajás e no Chocolate Xingu 2026, ao lado de produtores rurais, empreendedores e representantes das cadeias produtivas da Amazônia Legal. Ao longo da programação, o banco apresentou linhas de financiamento e soluções voltadas ao fortalecimento da produção, da agricultura familiar e dos negócios da região. No Chocolate Xingu 2026, Festival Internacional de Chocolate e do Cacau, realizado em Altamira, no Pará, o Banco da Amazônia participou ao lado de clientes que se destacam na cadeia produtiva regional. Segundo a instituição, os resultados refletem investimentos destinados à agricultura familiar, à bioeconomia e ao desenvolvimento econômico da Amazônia. Já na Expo Polo Carajás, em Redenção, o banco se aproximou de produtores, empresários e representantes das cadeias produtivas locais, apresentando alternativas de crédito para estimular investimentos e ampliar a produção. O gerente-geral do Banco da Amazônia, Machado Correia, destacou a importância dos pequenos negócios para a economia da região.
8: O Banco da Amazônia hoje atende o pequeno empreendimento. O Banco da Amazônia entende que hoje pequeno empreendimento é o coração da nossa economia local. A nossa economia local crescendo é o que faz o grande motor da nossa cidade e região crescer. O Banco da Amazônia tem crédito direcionado para o pequeno empreendedor.
6: Durante os eventos, também foram assinados contratos de crédito rural por meio de programas como o PRONAF Floresta e o PRONAF Bioeconomia, destinados ao fortalecimento da agricultura familiar. Dados do relatório da administração do primeiro trimestre de 2026 mostram que as operações do PRONAF alcançaram R$ 713,5 milhões. O programa atendeu 10,5 milhões de clientes nos três primeiros meses deste ano. Saiba mais sobre as linhas de financiamento do banco para produtores da região norte em www.bancoamazonia.com.br. Reportagem Bianca Mingotti.
9: A seleção brasileira fez a partida mais convincente na Copa do Mundo dos Estados Unidos, Canadá e México e conseguiu a classificação em primeiro lugar no Grupo C. O Brasil venceu a Escócia por 3 a 0 com dois gols de Vini Júnior e um gol de Matheus Cunha. O Brasil se classificou em primeiro e deve pegar Japão ou Holanda. Vamos ouvir o capitão Marquinhos, que fala da participação de Vinícius Júnior.
10: Quer cada vez mais potencializar esse Vini que a gente está vendo nesses primeiros jogos, né? E ele vem mostrando que ele pode ser esse jogador decisivo para a gente, né? E não só ele, como os outros grandes jogadores que estão fazendo um excelente Mundial. Acho que o futebol agradece por isso, né? Para a gente ver grandes gols, grandes jogos, né? E a gente fica muito feliz de ter um jogador como o Vini, do nível que ele está fazendo essa Copa do Mundo, né? E a gente com certeza vai tentar potencializar ele da melhor maneira.
9: Os outros resultados desta quarta-feira: a Bósnia venceu o Catar 3-1, a Suíça bateu o Canadá por 2-1, a África do Sul venceu a Coreia do Sul 1-0 e o México bateu a Tchequia por 3-0. Nesta quinta-feira, a bola rola para Curaçao e Costa do Marfim, Equador e Alemanha, Japão e Suécia, Tunísia e Holanda, Paraguai, Austrália, Turquia e Estados Unidos. Da Rádio Nacional em Brasília, Bruno Mendes.
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27: Antes de pegar a estrada, verifique o nível do líquido de arrefecimento. Ele é essencial para o bom funcionamento do motor. Quando for fazer a revisão, peça para conferir o funcionamento da válvula termostática, do radiador, da bomba d'água, da ventoinha e dos marcadores de temperatura no painel. Assim você não esquenta a cabeça.
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0: 18:02.
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3: A Caixa inicia nesta quinta-feira, dia 25, o pagamento do Bolsa Família referente ao mês de junho para os beneficiários com o número de identificação social ONIS terminado em 7. Os pagamentos são realizados preferencialmente na Poupança Caixa ou Conta Caixa Tem. Com a Conta Caixa Tem, os beneficiários podem pagar contas e fazer transferências diretamente pelo aplicativo no celular. O benefício também pode ser movimentado com o cartão de débito da conta em comércios, unidades lotéricas, correspondentes Caixa Aqui, terminais de autoatendimento e agências da Caixa. Além disso, é possível realizar saques sem cartão nos terminais de autoatendimento e unidades lotéricas, utilizando a identificação biométrica previamente cadastrada em uma agência da Caixa. Chegou o novo aplicativo do Bolsa Família, mais completo e fácil de usar. Acompanhe a data do seu pagamento, consulte seus benefícios e fique por dentro de todas as novidades do programa. Para baixar os aplicativos Caixa Tem e Bolsa Família, basta acessar a loja de aplicativos do seu smartphone. É gratuito.
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5: A quinta-feira será marcada por variação das condições do tempo na região sudeste. A circulação de umidade favorece a formação de nuvens e a ocorrência de pancadas de chuva isoladas em áreas dos quatro estados, enquanto setores do interior permanecem apenas com céu encoberto. Em São Paulo, a previsão indica muitas nuvens com pancadas de chuva isoladas ao longo do dia. A instabilidade também se estende por áreas do Vale do Paraíba, do Litoral Sul, da região metropolitana, do centro do estado e de parte do Oeste Paulista. Na capital paulista, os termômetros devem variar entre 13 e 15 graus. No Rio de Janeiro, a capital terá temperatura mínima de 17 e máxima de 23 graus, com muitas nuvens e pancadas de chuva isoladas. A previsão aponta condições semelhantes para a Costa Verde, a região metropolitana, as baixadas litorâneas e o sul fluminense. Em Minas Gerais, a capital Belo Horizonte terá muitas nuvens com pancadas de chuva isoladas, com temperaturas entre 14 e 26 graus. A instabilidade alcança principalmente o sul de Minas, a Zona da Mata, o Campo das Vertentes e parte do Triângulo Mineiro. No Espírito Santo, Vitória terá mínima de 18 e máxima de 26 graus, sob muitas nuvens com pancadas de chuva isoladas. A previsão de chuva também abrange áreas do litoral capixaba e da região sul do estado. As informações são do Instituto Nacional de Meteorologia. Viviane Oliveira, o tempo e a temperatura.
6: 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Vai fazer uma viagem longa de carro? Não pense em dirigir todo o tempo sem parar. Sempre que possível, faça paradas de descanso a cada 2 horas. Saia do carro e dê uma breve caminhada e alongada nos músculos. Assim a viagem será menos cansativa para seu corpo.
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8: Hora certa. 18 horas e 8 minutos.
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4: Um estudo da UFRJ, Universidade Federal do Rio de Janeiro, encontrou sertralina, um antidepressivo, no cérebro de tubarões-martelo, espécie criticamente ameaçada de extinção. A descoberta aconteceu após a captura acidental destes animais em redes de pesca no Recreio, Barra da Tijuca e Copacabana, no Rio de Janeiro. De acordo com a pesquisa, a substância chega aos mares devido à remoção incompleta de contaminantes pela rede de esgoto. A professora do Instituto de Biofísica da UFRJ, Mariana Alonso, uma das responsáveis pelo estudo, explica que ainda não é possível afirmar que essa contaminação pode gerar alterações no comportamento dos tubarões e aumentar os ataques a humanos.
5: Quanto a incidentes, né, de tubarões com seres humanos, a gente não pode afirmar nada, porque não tem como saber, não no momento. A gente está fazendo outros tipos de estudos, né, que a gente está tentando verificar o efeito fisiológico da sertralina nesses animais, mas os estudos ainda estão em andamento. E não teria como a gente comprovar, né, se eles ficariam ou não tendo um comportamento mais agressivo ou de predação.
4: A pesquisadora destaca, no entanto, que essa contaminação gera desequilíbrio para a vida marinha.
5: Com certeza pode prejudicar o equilíbrio marinho, porque para chegar nos tubarões, significa que os peixes que eles ingeriram também tinham sertralina. E os peixes desses peixes, né, as presas menores. Hein? E o problema não é só um contaminante, que aqui a gente está falando só da sertralina, mas são analisados diversos contaminantes nos animais marinhos. Então a gente fala que pode ser um coquetel, né, que pode estar gerando, sim, algum efeito a longo prazo na fauna marinha.
4: Entre as conclusões do estudo estão necessidade de maior financiamento e de políticas públicas voltadas para o reconhecimento de medicamentos como poluentes emergentes e a modernização das estações de tratamento de esgoto do país. Com produção de Dayana Vitor, da Rádio Nacional no Rio de Janeiro, Carolina Pessoa.
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7: A região sul terá predomínio de temperaturas baixas na manhã desta quinta-feira, 25 de junho. No Paraná, a previsão indica geada na capital e maior presença de nuvens com possibilidade de pancadas de chuva isoladas em diferentes áreas do estado. Em Santa Catarina, no Rio Grande do Sul, o tempo permanece mais estável, com poucas nuvens nas capitais e variação de nebulosidade entre as regiões. O Paraná terá a maior cobertura de nuvens ao longo desta quinta-feira. Em Curitiba, os termômetros variam entre 3 e 16 graus, com previsão de tempo claro e formação de geada nas primeiras horas do dia. Nas demais áreas do estado, a nebulosidade aumenta principalmente no Norte Pioneiro, Norte Central, Noroeste, Oeste, Centro-Oeste e Campos Gerais, onde há possibilidade de pancadas de chuva isoladas. Entre o leste paranaense e parte da região metropolitana de Curitiba, o céu permanece com muitas nuvens. Em Santa Catarina, Florianópolis registra temperaturas entre 5 e 16 graus, com previsão de poucas nuvens. No interior do estado, o tempo apresenta variação de nebulosidade com predomínio de muitas nuvens em oeste, meio-oeste, Planalto Norte e Planalto Sul. Há condições para chuva isolada em pontos dessas regiões, enquanto áreas do litoral e do Vale do Itajaí seguem com maior presença de aberturas de sol. No Rio Grande do Sul, Porto Alegre terá mínima de 5 e máxima de 16 graus, sob poucas nuvens. No restante do estado, o cenário é de tempo estável na maior parte das regiões. A nebulosidade aumenta em áreas do norte, nordeste, serra, Campos de Cima da Serra e parte das Missões, onde podem ocorrer pancadas de chuva isoladas. Já na campanha Fronteira Oeste, Centro e Sul Gaúcho, o predomínio é de céu com poucas nuvens e temperaturas baixas durante a manhã. As informações são do Instituto Nacional de Meteorologia. Viviane Oliveira, o tempo e a temperatura.
8: 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Na estrada, não esqueça de constantemente consultar o nível de combustível no tanque do seu carro. Evite rodar com menos de um quarto de tanque em viagens, principalmente porque você não sabe a distância do posto de combustíveis mais próximo. Chegou na reserva? Corre para um posto!
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10: Horas e 14 minutos.
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7: Amanhã desta quinta-feira terá muitas nuvens em grande parte do centro-oeste. A umidade favorece a ocorrência de chuva, principalmente em Mato Grosso, Goiás e Mato Grosso do Sul. No Distrito Federal, o tempo segue mais estável. No Distrito Federal, a previsão é de muitas nuvens. Em Brasília, a temperatura varia entre 11 e 25 graus. Em Goiás, a possibilidade de pancadas de chuva isoladas no norte, noroeste, oeste e sudoeste. Em Goiânia, os termômetros ficam entre 16 e 29 graus. Em Mato Grosso, a previsão é de muitas nuvens e pancadas de chuva isoladas em grande parte do estado, com chance de trovoadas no norte, nordeste e noroeste. Em Cuiabá, a temperatura varia de 15 a 22 graus. No Mato Grosso do Sul, há possibilidade de chuva isolada em várias regiões do estado. Em Campo Grande, a mínima prevista é de 9 e a máxima de 20 graus. As informações são do Instituto Nacional de Meteorologia. Viviane Oliveira, o tempo e a temperatura.
14: O Banco da Amazônia reforçou a atuação no agronegócio e na bioeconomia durante a participação em eventos realizados na região norte. A instituição esteve presente na 29ª Expo Polo Carajás e no Chocolate Xingu 2026, ao lado de produtores rurais, empreendedores e representantes das cadeias produtivas da Amazônia Legal. Ao longo da programação, o banco apresentou linhas de financiamento e soluções voltadas ao fortalecimento da produção, da agricultura familiar e dos negócios da região. No Chocolate Xingu 2026, Festival Internacional de Chocolate e do Cacau, realizado em Altamira, no Pará, o Banco da Amazônia participou ao lado de clientes que se destacam na cadeia produtiva regional. Segundo a instituição, os resultados refletem investimentos destinados à agricultura familiar, à bioeconomia e ao desenvolvimento econômico da Amazônia. Já na Expo Polo Carajás, em Redenção, o banco se aproximou de produtores, empresários e representantes das cadeias produtivas locais, apresentando alternativas de crédito para estimular investimentos e ampliar a produção. O gerente-geral do Banco da Amazônia, Machado Correia, destacou a importância dos pequenos negócios para a economia da região.
10: O Banco da Amazônia hoje atende o pequeno empreendimento. O Banco da Amazônia entende que hoje pequeno empreendimento é o coração da nossa economia local. A nossa economia local crescendo é o que faz o grande motor da nossa cidade e região crescer. O Banco da Amazônia tem crédito direcionado para o pequeno empreendedor.
14: Durante os eventos, também foram assinados contratos de crédito rural por meio de programas como o PRONAF Floresta e o PRONAF Bioeconomia, destinados ao fortalecimento da agricultura familiar. Dados do relatório da administração do primeiro trimestre de 2026 mostram que as operações do PRONAF alcançaram R$ 713,5 milhões. O programa atendeu 10 milhões e meio de clientes nos três primeiros meses deste ano. Saiba mais sobre as linhas de financiamento do banco para produtores da região norte em www.bancoamazonia.com.br. Reportagem Bianca Mingotti.
8: 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Antes de partir para uma viagem mais longa, previna-se levando em seu carro bebidas e petiscos para matar a fome, caso não encontre um lugar na estrada para comer. Assim, pelo menos, você saberá a procedência dos alimentos e não passará por apuros, como uma intoxicação alimentar. 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
15: Horas e 20 minutos.
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21: Depois de meses de alta durante a entressafa, o preço do açaí começa a apresentar redução no mercado paraense. O aumento da oferta do fruto, impulsionado pela chegada da safra regional, já provoca os primeiros reflexos nos valores praticados. Cid Ornella, produtor e técnico em agropecuária, fala sobre o cenário da produção e as expectativas para os próximos meses.
22: A queda no preço do açaí já agora, no início do mês de junho, é decorrente da oferta que tem aumentado um pouco, tanto nos produtores de terra firme, irrigado, como algumas regiões já das várzeas, nas beiras de rio, já começaram a produzir. E a gente sentiu também uma pequena retração no consumo. Então é a mão invisível do mercado funcionando, né? A oferta aumentou um pouco e o consumo diminuiu um pouco, então isso gera uma queda no preço.
21: Dados do Diese Pará mostram que o açaí médio registrou uma queda superior a 6% entre abril e maio, enquanto o açaí grosso apresentou redução superior a 9% no mesmo período. Mesmo assim, o produto ainda acumula alta durante o ano. Nas feiras e pontos de venda, os consumidores já observam as mudanças nos preços. Júlia Gabriela, universitária do bairro do Guamá, comenta o que tem visto nos pontos de venda para o consumo próprio.
0: E da cidade de onde eu venho, a gente costuma tomar açaí todos os dias. E quando a gente chegou aqui, a gente percebeu uma discrepância, né, nos preços, comparando daqui e de lá. Para quem estava acostumado a comprar açaí de 5, 10 reais todos os dias, se deparar com os preços de 28, 24 reais, quando não está na safra, era bem difícil, mas agora que já está voltando a melhorar, a gente já encontra açaí de 14 reais, 10 e até 8, dependendo do dia.
21: A tendência é de novas reduções à medida que a safra avance e a oferta aumente. No entanto, fatores como transporte, comercialização e demanda elevada ainda influenciam nos preços. Enquanto isso, o consumidor acompanha com expectativa o comportamento de um dos produtos mais tradicionais da mesa do paraense.
1: João Paulo Seabra, da Rádio Cultura FM de Belém, para a Rádio Nacional em Brasília.
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7: A previsão para a região norte nesta quinta-feira indica manutenção da instabilidade atmosférica sobre a maior parte dos estados. Amazonas, Pará, Amapá, Roraima e Rondônia terão predomínio de muitas nuvens e ocorrência de pancadas de chuva em diferentes áreas. No Tocantins, o tempo segue com poucas nuvens e calor intenso. No Acre, a previsão indica predomínio de muitas nuvens ao longo do dia, com possibilidade de chuva isolada em diferentes áreas do estado. Em Rio Branco, os termômetros devem variar entre 17 e 28 graus. Em Rondônia, o tempo permanece instável, com muitas nuvens e pancadas de chuva isoladas. Em Porto Velho, a temperatura mínima prevista é de 20 e a máxima de 28 graus. No Amazonas, a combinação de calor e umidade favorece a formação de áreas de instabilidade. A previsão é de muitas nuvens, acompanhadas de pancadas de chuva e trovoadas isoladas em grande parte do estado. Em Roraima, a previsão também é de muitas nuvens com pancadas de chuva e trovoadas isoladas. Em Boa Vista, a mínima deve ficar em 25 e a máxima em 33 graus. No Pará, o tempo segue instável, com muitas nuvens, pancadas de chuva e trovoadas isoladas. A previsão abrange o Baixo Amazonas, o Marajó, o Nordeste Paraense, a região metropolitana de Belém, o Sudeste e o Sudoeste do estado. No Amapá, a combinação de umidade e calor mantém o céu com muitas nuvens e favorece pancadas de chuva acompanhadas de trovoadas isoladas. Em Macapá, a temperatura varia entre 24 e 33 graus. No Tocantins, o tempo apresenta características distintas em relação ao restante da região norte. A previsão para Palmas é de poucas nuvens, com temperaturas entre 21 e 35 graus. Nas demais áreas do estado, especialmente nas regiões do Bico do Papagaio, Jalapão, Centro, Sudeste e Sudoeste Tocantinense, o tempo permanece estável, com predomínio de sol e pouca nebulosidade. As informações são do Instituto Nacional de Meteorologia. Viviane Oliveira, o tempo e a temperatura.
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23: A segurança da sua viagem também passa pela revisão de todo o sistema elétrico do carro, incluindo faróis e lâmpadas, ainda mais para quem vai viajar à noite. E revise a condição da bateria, alternador e cabos, bem como o funcionamento correto de todas as lâmpadas. Viaje com segurança, sempre.
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24: Horas e 27 minutos.
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9: Na última segunda-feira, 22 de junho, a Confederação Nacional da Indústria, a CNI, apresentou aos pré-candidatos à presidência da República uma agenda de propostas voltadas à retomada do crescimento sustentável da economia brasileira. As recomendações buscam enfrentar dois dos principais desafios ao desenvolvimento do país: o desequilíbrio das contas públicas e as dificuldades de acesso ao crédito enfrentadas pelo setor produtivo. O diretor adjunto de Desenvolvimento Industrial da CNI, Mário Sérgio Teles, afirma que o crescimento contínuo dos gastos públicos compromete o equilíbrio das contas e dificulta a redução dos juros.
10: Nós temos gastos que não param de crescer. Isso leva a um desequilíbrio das contas públicas, leva também ao Banco Central ter que aumentar a taxa de juros para conter a inflação. Com esse cenário, não tem política de desenvolvimento produtivo, não tem redução do custo do Brasil que faça com que o Brasil cresça mais.
9: Entre as medidas propostas para reverter esse cenário estão a revisão de programas e benefícios, a eliminação de mecanismos que promovem o crescimento automático das despesas e a criação de um plano plurianual de consolidação fiscal com metas para resultado primário, despesas, receitas e dívida pública. O segundo eixo da proposta é a ampliação do financiamento ao setor produtivo. Embora reconheça avanços recentes, a CNI avalia que o crédito no Brasil continua caro e insuficiente. Segundo Mário Sérgio Teles, ampliar o acesso ao crédito exige avanços em duas frentes.
10: Primeiro, é uma mudança na agenda macroeconômica que permita a taxa de juros básica, aquela do Banco Central, a taxa Selic mais baixa. Segundo, temos que reduzir o spread bancário, aumentar a competição no setor financeiro, que é baixa. Precisamos reduzir a insegurança na concessão do crédito, melhorar as condições de garantia e reduzir a cunha fiscal, os impostos sobre a intermediação financeira.
9: Entre as propostas da entidade está a autorização para que recebíveis de PIX sejam utilizados como garantia em operações de crédito, nos moldes do que já ocorre com recebíveis de cartões de crédito. A CNI também defende a implementação da duplicata estrutural, mecanismo que facilita o uso de recebíveis como garantia e reduz riscos de fraude. O documento completo com as propostas está disponível no portal da CNI. O endereço é www.cni.portaldaindustria.com.br. Reportagem Paloma Custódio.
11: A revisão das faixas de faturamento do Simples Nacional está no centro do debate no Congresso Nacional. Parlamentares e representantes do setor produtivo afirmam que os valores em vigor já não acompanham a realidade econômica e podem dificultar o crescimento de micro e pequenas empresas. A deputada federal Soraya Santos, do PL do Rio de Janeiro, defendeu mudanças nas regras de enquadramento do regime. Segundo ela, os limites atuais podem criar barreiras para quem busca expandir o próprio negócio.
12: É como se você olhasse assim, teto de vidro, e achasse que você pode voar. Aí chega lá, meu limite financeiro está aqui. Eu preciso romper isso. Então, ao invés de eu estar ajudando, eu estou só fomentando o quê? Informalidade. Informalidade tira a dignidade da pessoa de poder ter um comprovante para comprar seu carro, para comprar seu insumo.
11: O tema ganhou força enquanto o governo federal prepara o envio de uma proposta ao Congresso para ampliar o teto de faturamento do microempreendedor individual, o MEI. Segundo o presidente da Câmara dos Deputados, Hugo Mota, o texto deverá ser analisado pela comissão responsável pelo projeto de lei complementar 108 de 2021. Esta proposta eleva o limite anual de faturamento do MEI para R$ 130 mil reais e permite a contratação de até dois empregados. A ausência de atualização para as demais faixas de enquadramento do Simples Nacional preocupa representantes do setor produtivo, que defendem tratamento prioritário para micro e pequenas empresas. Entidades empresariais defendem uma elevação do teto do MEI para cerca de R$ 145 mil por ano, o das microempresas para aproximadamente R$ 870 mil e o das empresas de pequeno porte para cerca de R$ 8,7 milhões. Para Alfredo Cotaiti Neto, presidente da Confederação das Associações Comerciais e Empresariais do Brasil, a CACB, a atualização dos limites é necessária para evitar que empresas deixem o regime simplificado ou migrem para a informalidade.
3: O que nós precisamos é conscientizar os nossos políticos a importância da aprovação do aumento do limite do Simples Nacional, pelo menos para o MEI, o microempreendedor individual, e para o micro e a microempresa. Sem isso, as empresas ou vão mudar o seu regime ou vão para a informalidade.
11: Atualmente, os limites de faturamento são de R$ 81 mil por ano para o MEI, R$ 360 mil para microempresas e R$ 4.800.000 mil para empresas de pequeno porte. Reportagem Álvaro Couto.
8: 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Vai cair na estrada? 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
14: Hora certa.
16: 18 horas e 35 minutos.
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29: Municípios que receberam recursos federais em 2025 por meio das chamadas emendas PIX precisam ficar atentos ao prazo. Até o dia 30 de junho, as prefeituras devem enviar o relatório de gestão na plataforma transferegov.br. A exigência passou a valer após norma do Tribunal de Contas da União e agora é obrigatória todos os anos até que todo o recurso recebido seja executado e devidamente comprovado. Segundo a Confederação Nacional de Municípios, a CNM, a orientação é para que os gestores não deixem um envio para a última hora, evitando o risco de bloqueios e outras sanções dos órgãos de controle. A obrigação também vale para as chamadas emendas especiais de legado, referentes ao período de 2020 a 2024. Mesmo com mudanças que dispensaram parte da análise dos planos de trabalho, continua sendo obrigatório apresentar o relatório de gestão. Dados da CNM mostram que a situação ainda preocupa. Cerca de 82% dos municípios brasileiros, o que representa aproximadamente 4.590 cidades, ainda têm pendências em pelo menos uma dessas emendas, principalmente pela falta de envio do relatório. A não regularização pode levar à abertura de tomada de contas especial e outras medidas de responsabilização. O tema também está sob acompanhamento do Supremo Tribunal Federal. O STF determinou que a Controladoria Geral da União realize auditorias em estados e municípios que já receberam e executaram recursos, com o objetivo de reforçar a transparência e o controle da aplicação do dinheiro público. Em decisões recentes, a Corte também tem reforçado que o descumprimento das regras pode resultar em sanções e multas, que em alguns casos podem chegar ao valor total da emenda recebida pelo município. Reportagem Marquesan Araújo.
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1: A quinta-feira, 25 de junho, será de muitas nuvens em grande parte do Nordeste. A chuva deve se concentrar na faixa litorânea leste da região e no norte do Maranhão. No interior, o tempo segue encoberto. Na Bahia, a previsão de pancadas de chuva isoladas em Salvador e no litoral. Na capital, a temperatura varia entre 20 e 28 graus. Em Sergipe, Aracaju terá mínima de 24 e máxima de 29 graus, sob muitas nuvens e pancadas de chuva isoladas. A instabilidade também alcança o litoral sergipano, enquanto o Agreste e o Sertão apresentam maior cobertura de nuvens, sem indicativos expressivos de chuva. Em Alagoas, Maceió deve variar entre 25 e 28 graus, com muitas nuvens e pancadas de chuva isoladas. A previsão aponta condições semelhantes para a Zona da Mata e o litoral. Em Pernambuco, Recife terá temperaturas entre 24 e 28 graus. E previsão de muitas nuvens com pancadas de chuva isoladas. No Agreste e no Sertão, a nebulosidade segue predominante durante a manhã. Na Paraíba, João Pessoa registra mínima de 24 e máxima de 28 graus, também com muitas nuvens e pancadas de chuva isoladas. A instabilidade alcança o litoral e parte da Zona da Mata. No Rio Grande do Norte, Natal terá temperaturas entre 23 e 29 graus, com muitas nuvens e pancadas de chuva isoladas. Nas regiões do Agreste, da Borborema e do Oeste Potiguar, a previsão indica predomínio de muitas nuvens. No Ceará, Fortaleza terá mínima de 24 e máxima de 29 graus, com muitas nuvens. O mesmo cenário é previsto para grande parte do litoral. No Piauí, Teresina terá temperaturas entre 24 e 34 graus, sob muitas nuvens. A condição também predomina no Norte, Centro-Norte, Sudeste e Sudoeste piauienses, mantendo o tempo estável durante a manhã. No Maranhão, São Luís deve registrar mínima de 25 e máxima de 32 graus, com muitas nuvens, pancadas de chuva e trovoadas isoladas. Nas regiões central, leste, oeste e sul do estado, o céu permanece com muitas nuvens ao longo do período. As informações são do Instituto Nacional de Meteorologia. Viviane Oliveira, o tempo e a temperatura.
0: 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Mantenha sempre os pneus do seu carro corretamente calibrados. Cheque semanalmente. É rápido e fácil. E para aumentar a durabilidade dos pneus e a sua segurança, verifique também a geometria e balanceamento. Inspecione e calibre o estepe também. Afinal, você não sabe quando vai precisar dele.
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15: Oito horas e 42 minutos.
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2: Os requerentes de benefícios previdenciários e assistenciais do INSS terão até 30 dias para regularizar o cadastro biométrico, caso sejam notificados pelo órgão. O prazo começa a contar a partir da comunicação da exigência. Se a pendência não for resolvida nesse período, o INSS poderá considerar que houve desistência do pedido do benefício. A norma se aplica aos benefícios requeridos a partir de 21 de novembro de 2025. No caso do benefício de prestação continuada, o BPC, a exigência já vale para solicitações protocoladas desde 1º de setembro de 2024. Na prática, o requerente ou seu representante legal deverá comprovar a existência do registro biométrico em pelo menos uma das seguintes bases oficiais do governo: a Carteira de Identidade Nacional, o Título Eleitoral ou a Carteira Nacional de Habilitação. A portaria prevê exceções à obrigatoriedade do cadastro biométrico. Estão dispensados da exigência idosos com mais de 80 anos, migrantes, refugiados e apátridas, brasileiros residentes no exterior, pessoas impossibilitadas de se deslocar por mais de 30 dias em razão de doença ou deficiência, mediante apresentação de atestado médico, moradores de áreas remotas definidas na portaria e requerentes de salário maternidade, benefício por incapacidade ou pensão por morte. Reportagem Paloma Custódio.
4: Quase 2.000 unidades básicas de saúde de todo o país vão receber internet de alta velocidade para ampliar o atendimento digital no SUS. A medida faz parte de um edital divulgado pelo Ministério das Comunicações, que prevê investimento de R$ 46 milhões de reais para levar conectividade a 1.983 UBSs, especialmente em regiões remotas e com acesso limitado à conectividade digital. O edital selecionou 30 operadoras nacionais e provedores regionais. Os recursos são do Fundo de Universalização dos Serviços de Telecomunicações, o FUST, e devem fomentar o uso de ferramentas como prontuários eletrônicos, teleconsultas e integração de sistemas de saúde nas unidades de saúde. O ministro das Comunicações, Frederico de Siqueira Filho, disse que ampliar a infraestrutura digital é essencial para garantir serviços públicos de qualidade. Siqueira Filho destacou ainda que a iniciativa pode reduzir filas, facilitar o acesso a especialistas e melhorar a rotina dos profissionais de saúde.
5: Para os profissionais de saúde, a internet de qualidade melhora a rotina de atendimento e facilita o acesso a ferramentas digitais. Para os pacientes, especialmente aqueles em localidades afastadas dos grandes centros, ela reduz o deslocamento e diminui o tempo de espera.
4: O ministro da Saúde, Alexandre Padilha, afirmou que a parceria entre as pastas vai além da conexão, ao incluir a estrutura necessária dentro das unidades para integrar dados e melhorar a comunicação entre as equipes. Ele também frisou que a conexão à internet colabora com a atenção primária à saúde, porta de entrada do SUS.
6: A força de um Sistema Nacional Público de Saúde da dimensão do SUS é a atenção primária. Primeiro a conexão na internet e, junto com a conexão na internet, a infraestrutura do Wi-Fi dentro da unidade, para nós é um avanço muito importante.
4: Segundo o Ministério das Comunicações, a concorrência entre empresas gerou economia aos cofres públicos, com desconto médio de quase 15% nos contratos em relação aos valores estimados inicialmente. A expectativa é que, após a análise de eventuais recursos e a homologação do resultado final, comece a instalação da internet nas unidades de saúde contempladas. A ata de resultado provisório e o detalhamento por lote e localidade podem ser acessados no site editalfust.mcom.gov.br. Reportagem Bianca Mingotti.
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10: Problemas nas velas e nos cabos ocasionam vários problemas no seu carro, como consumo elevado, falhas, perda de desempenho, entre outros. A maioria dos fabricantes de veículos indica a troca de velas pelo menos a cada 30 mil quilômetros rodados. Já os cabos de vela geralmente são trocados a cada 50 mil quilômetros.
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3: 18 horas e 48 minutos.
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25: Um estudo da UFRJ, Universidade Federal do Rio de Janeiro, encontrou sertralina, um antidepressivo, no cérebro de tubarões-martelo, espécie criticamente ameaçada de extinção. A descoberta aconteceu após a captura acidental destes animais em redes de pesca no Recreio, Barra da Tijuca e Copacabana, no Rio de Janeiro. De acordo com a pesquisa, a substância chega aos mares devido à remoção incompleta de contaminantes pela rede de esgoto. A professora do Instituto de Biofísica da UFRJ, Mariana Alonso, uma das responsáveis pelo estudo, explica que ainda não é possível afirmar que essa contaminação pode gerar alterações no comportamento dos tubarões e aumentar os ataques a humanos.
26: Quanto a incidentes, né, de tubarões com seres humanos, a gente não pode afirmar nada, porque não tem como saber, não no momento. A gente está fazendo outros tipos de estudos, né, que a gente está tentando verificar o efeito fisiológico da sertralina nesses animais, mas os estudos ainda estão em andamento. E não teria como a gente comprovar, né, se eles ficariam ou não tendo um comportamento mais agressivo ou de predação.
25: A pesquisadora destaca, no entanto, que essa contaminação gera desequilíbrio para a vida marinha.
26: Com certeza pode prejudicar o equilíbrio marinho, porque para chegar nos tubarões, significa que os peixes que eles ingeriram também tinham sertralina. E os peixes desses peixes, né, as presas menores. Hein? E o problema não é só um contaminante, que aqui a gente está falando só da sertralina, mas são analisados diversos contaminantes nos animais marinhos. Então a gente fala que pode ser um coquetel, né, que pode estar gerando, sim, algum efeito a longo prazo na fauna marinha.
25: Entre as conclusões do estudo estão necessidade de maior financiamento e de políticas públicas voltadas para o reconhecimento de medicamentos como poluentes emergentes e a modernização das estações de tratamento de esgoto do país. Com produção de Dayana Vitor, da Rádio Nacional no Rio de Janeiro, Carolina Pessoa.
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28: A região sul terá predomínio de temperaturas baixas na manhã desta quinta-feira, 25 de junho. No Paraná, a previsão indica geada na capital e maior presença de nuvens com possibilidade de pancadas de chuva isoladas em diferentes áreas do estado. Em Santa Catarina, no Rio Grande do Sul, o tempo permanece mais estável, com poucas nuvens nas capitais e variação de nebulosidade entre as regiões. O Paraná terá a maior cobertura de nuvens ao longo desta quinta-feira. Em Curitiba, os termômetros variam entre 3 e 16 graus, com previsão de tempo claro e formação de geada nas primeiras horas do dia. Nas demais áreas do estado, a nebulosidade aumenta principalmente no Norte Pioneiro, Norte Central, Noroeste, Oeste, Centro-Oeste e Campos Gerais, onde há possibilidade de pancadas de chuva isoladas. Entre o leste paranaense e parte da região metropolitana de Curitiba, o céu permanece com muitas nuvens. Em Santa Catarina, Florianópolis registra temperaturas entre 5 e 16 graus, com previsão de poucas nuvens. No interior do estado, o tempo apresenta variação de nebulosidade com predomínio de muitas nuvens em Oeste, Meio Oeste, Planalto Norte e Planalto Sul. Há condições para chuva isolada em pontos dessas regiões, enquanto áreas do litoral e do Vale do Itajaí seguem com maior presença de aberturas de sol. No Rio Grande do Sul, Porto Alegre terá mínima de 5 e máxima de 16 graus, sob poucas nuvens. No restante do estado, o cenário é de tempo estável na maior parte das regiões. A nebulosidade aumenta em áreas do Norte, Nordeste, Serra, Campos de Cima da Serra e parte das Missões, onde podem ocorrer pancadas de chuva isoladas. Já na campanha Fronteira Oeste, Centro e Sul Gaúcho, o predomínio é de céu com poucas nuvens e temperaturas baixas durante a manhã. As informações são do Instituto Nacional de Meteorologia. Viviane Oliveira, o tempo e a temperatura.
0: 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Vai fazer uma viagem longa de carro? Não pense em dirigir todo o tempo sem parar. Sempre que possível, faça paradas de descanso a cada 2 horas. Saia do carro e dê uma breve caminhada e alongada nos músculos. Assim a viagem será menos cansativa para seu corpo.
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7: Hora certa.
15: 18 horas, 55 minutos.
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34: Municípios que receberam recursos federais em 2025 por meio das chamadas emendas PIX precisam ficar atentos ao prazo. Até o dia 30 de junho, as prefeituras devem enviar o relatório de gestão na plataforma transfere.gov.br. A exigência passou a valer após norma do Tribunal de Contas da União e agora é obrigatória todos os anos, até que todo o recurso recebido seja executado e devidamente comprovado. Segundo a Confederação Nacional de Municípios, a CNM, a orientação é para que os gestores não deixem um envio para a última hora, evitando o risco de bloqueios e outras sanções dos órgãos de controle. A obrigação também vale para as chamadas emendas especiais de legado, referentes ao período de 2020 a 2024. Mesmo com mudanças que dispensaram parte da análise dos planos de trabalho, continua sendo obrigatório apresentar o relatório de gestão. Dados da CNM mostram que a situação ainda preocupa cerca de 82% dos municípios brasileiros, o que representa aproximadamente 4.590 cidades, ainda têm pendências em pelo menos uma dessas emendas, principalmente pela falta de envio do relatório. A não regularização pode levar à abertura de tomada de contas especial e outras medidas de responsabilização. O tema também está sob acompanhamento do Supremo Tribunal Federal. O STF determinou que a Controladoria Geral da União realize auditorias em estados e municípios que já receberam e executaram recursos, com o objetivo de reforçar a transparência e o controle da aplicação do dinheiro público. Em decisões recentes, a Corte também tem reforçado que o descumprimento das regras pode resultar em sanções e multas, que em alguns casos podem chegar ao valor total da emenda recebida pelo município. Reportagem Marquesan Araújo.
2: Depois de meses de alta durante a entressafa, o preço do açaí começa a apresentar redução no mercado paraense. O aumento da oferta do fruto, impulsionado pela chegada da safra regional, já provoca os primeiros reflexos nos valores praticados. Cid Ornella, produtor e técnico em agropecuária, fala sobre o cenário da produção e as expectativas para os próximos meses.
3: A queda no preço do açaí, já agora, no início do mês de junho, é decorrente da oferta, que tem aumentado um pouco, tanto nos produtores de terra firme, irrigado, como algumas regiões já das várzeas, nas beiras de rio, já começaram a produzir. E a gente sentiu também uma pequena retração no consumo. Então, é a mão invisível do mercado funcionando, né? A oferta aumentou um pouco e o consumo diminuiu um pouco, então isso gera uma queda no preço.
2: Dados do Diese Pará mostram que o açaí médio registrou uma queda superior a 6% entre abril e maio, enquanto o açaí grosso apresentou redução superior a 9% no mesmo período. Mesmo assim, o produto ainda acumula alta durante o ano. Nas feiras e pontos de venda, os consumidores já observam as mudanças nos preços. Júlia Gabriela, universitária do bairro do Guamá, comenta o que tem visto nos pontos de venda para o consumo próprio.
4: E da cidade de onde eu venho, a gente costuma tomar açaí todos os dias. E quando a gente chegou aqui, a gente percebeu uma discrepância, né, nos preços, comparando daqui e de lá. Para quem estava acostumado a comprar açaí de 5, 10 reais todos os dias, se deparar com os preços de 28, 24 reais, quando não está na safra, era bem difícil, mas agora que já está voltando a melhorar, a gente já encontra açaí de 14 reais, 10 e até 8, dependendo do dia.
2: A tendência é de novas reduções à medida que a safra avance e a oferta aumente. No entanto, fatores como transporte, comercialização e demanda elevada ainda influenciam nos preços. Enquanto isso, o consumidor acompanha com expectativa o comportamento de um dos produtos mais tradicionais da mesa do paraense.
5: João Paulo Seabra, da Rádio Cultura FM de Belém, para a Rádio Nacional em Brasília.
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8: Hora certa. 19 horas e 1 minuto.
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10: A revisão das faixas de faturamento do Simples Nacional está no centro do debate no Congresso Nacional. Parlamentares e representantes do setor produtivo afirmam que os valores em vigor já não acompanham a realidade econômica e podem dificultar o crescimento de micro e pequenas empresas. A deputada federal Soraya Santos, do PL do Rio de Janeiro, defendeu mudanças nas regras de enquadramento do regime. Segundo ela, os limites atuais podem criar barreiras para quem busca expandir o próprio negócio.
11: É como se você olhasse assim, teto de vidro, e achasse que você pode voar. Aí chega lá, meu limite financeiro está aqui. Eu preciso romper isso. Então, ao invés de eu estar ajudando, eu estou só fomentando o quê? Informalidade. Informalidade tira a dignidade da pessoa de poder ter um comprovante para comprar seu carro, para comprar seu insumo.
10: O tema ganhou força enquanto o governo federal prepara o envio de uma proposta ao Congresso para ampliar o teto de faturamento do microempreendedor individual, o MEI. Segundo o presidente da Câmara dos Deputados, Hugo Mota, o texto deverá ser analisado pela comissão responsável pelo projeto de lei complementar 108 de 2021. Esta proposta eleva o limite anual de faturamento do MEI para R$ 130 mil e permite a contratação de até 2 empregados. A ausência de atualização para as demais faixas de enquadramento do Simples Nacional preocupa representantes do setor produtivo, que defendem tratamento prioritário para micro e pequenas empresas. Entidades empresariais defendem uma elevação do teto do MEI para cerca de R$ 145 mil por ano, o das microempresas para aproximadamente R$ 870 mil e o das empresas de pequeno porte para cerca de R$ 8,7 milhões. Para Alfredo Cotaiti Neto, presidente da Confederação das Associações Comerciais e Empresariais do Brasil, a CACB, a atualização dos limites é necessária para evitar que empresas deixem o regime simplificado ou migrem para a informalidade.
0: O que nós precisamos é conscientizar os nossos políticos a importância da aprovação do aumento do limite do Simples Nacional

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2: Hora certa. 19 horas e 7 minutos.

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8: Hora certa. 19 horas e 22 minutos.

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6: Hora certa. 19 horas e 36 minutos.

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6: Hora certa. 19 horas e 52 minutos.

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1: Hora certa. 20 horas e 9 minutos.

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7: Hora certa. 20 horas e 24 minutos.

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4: Horas e 37 minutos.

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2: Hora certa. 20 horas e 52 minutos.